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Eu te amo, ó Senhor, força minha. O Senhor é a minha rocha, a minha cidadela, o meu libertador, o meu Deus, o meu rochedo, em que me refugio, o meu escudo, a força da minha salvação, o meu baluarte. Salmos de número 18, versículos 1.

0: dia, bom dia, bom dia. Alô, você, querido irmão, a paz do Senhor Jesus seja com você, querido ouvinte, nesta manhã de quarta-feira, 10 de junho de 2026. Este é o novo dia e este é o dia que o Senhor fez. Regozijemo-nos, alegremo-nos nele. Vamos juntos louvar, vamos juntos adorar. Nós estaremos com você até às 7 horas da manhã aqui na 87,9 Vale FM. Jana Freitas na locução, na parte técnica, a Amaury Noronha. E você? E você que já acordou, já ligou o seu celular no Radiosnet? Você que já ligou o seu rádio? Um ótimo dia! Bom dia para você, boa quarta-feira. Convido você para nós começarmos o dia louvando, adorando e passarmos essa hora juntos. Enquanto você se prepara para sair para o seu trabalho, você que vai permanecer em casa, mas você que já está nas suas atividades, o meu abraço, meu carinho e a minha gratidão pela sua audiência. Vamos louvar ao nosso Deus. Eu quero trazer a primeira canção de hoje e essa é conhecida. Essa é para você cantar. Eu trago Quero Louvar-te com o Trio Tris. É a canção que toca. Bom dia, hora certa. 6 horas, 9 minutos.
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0: Soares, linda canção tocando para você aqui no programa Graça sobre Graça. Bom dia para você que nos escuta, você em casa, você no trabalho já, você acordando agora, você já saindo, Deus te acompanhe. Você aí que está se organizando, adiantando já seu almoço, arrumando a criançada para ir para a escola, se arrumando também para ir para o trabalho, você que chegou da atividade física, você que está aí com seu café no fogo, com o seu leite, olhando aí para ele não derramar, olha, preste atenção, né? Porque na hora que se vira, ele é medonho. bom dia para as queridas e amadas ouvintes. Hoje é que dia, querida? Vamos ver se você está acordada mesmo, hoje é... Qual é o dia da semana hoje? Hoje é quarta-feira. Quarta-feira, estamos na metade da semana. E hoje é dia de quê aqui? Hã? Hoje é dia de...
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0: Momento Ana, Mães Dependentes da Graça. Eu gostaria de convidar você para nós... irmos juntas ao Evangelho segundo Marcos, capítulo 12, versículo de número 30. Marcos 12, 30. O que é que diz o texto? Diz assim: amarás, pois, o Senhor teu Deus de todo o teu coração, de toda a tua alma, de todo o teu entendimento e de toda a tua força. Esse é o texto que nós iremos ficar, para nós meditarmos juntos. E eu gostaria que você passasse mensagem bem para sua amiga. E amiga, vai começar o Momento Ana, tá ligada? Vamos meditar na palavra de Deus. Momento Ana é uma palavra direcionada para as mães. Momento Ana que nasceu do Projeto Ana, que é um projeto da Igreja Presbiteriana do Brasil, por meio da SAF, que são mães que intercedem, que buscam a Deus em favor dos seus filhos, né? Por este menino orava eu. É o texto base, então, para esse projeto. E a gente, olhando para esse projeto, trouxe então para dentro do Graça sobre Graça o Momento Ana, para que nós, enquanto mães, possamos estar juntas, unidas, meditando, crescendo, orando, né? Orando a palavra de Deus, orando em favor dos nossos filhos e orando também por nossas vidas enquanto mães, né? Você tem acompanhado o programa, tem sido bênção para você, tem aprendido alguma coisa, tem acrescentado alguma coisa na sua vida, tem sido realmente positivo aí, para a sua...

E assim também pelas nossas vidas, porque a nossa missão, o Senhor confiou a nós os filhos dele. Antes de sermos nossos, de ser nossos filhos, são filhos do Senhor. E ele confiou essas pessoas ao nosso cuidado, à nossa responsabilidade, para que nós tenhamos zelo, né? Para cuidar dos nossos filhos. Então, que o Senhor nos capacite. E para isso, nós precisamos, então, buscar no Senhor direção, orientação, conselho, instrução. Você concorda? Então, que o programa seja, então, uma ferramenta de Deus na sua vida. Eu gostaria de compartilhar hoje uma meditação da querida Naná Castillo, do livro Pense Nessas Coisas, que é uma meditação que é voltada então para esse tema sobre mães. E eu gostaria de começar fazendo a pergunta que ela traz. A pergunta que ela traz para nós, ela diz o seguinte: você tem acrescentado exigências à maternidade que Deus nunca impôs? Você, querida mãe, você que me ouve, você tem acrescentado exigências à maternidade que Deus nunca impôs? O que mudaria se você voltasse ao essencial? E o que seria então o essencial? Focando em amar a Deus, amar seu marido e amar seus filhos. A gente está compartilhando com você o texto de Marcos 12:30, que ele diz: amarás, pois, o Senhor teu Deus de todo o teu coração, de toda a tua alma, de todo o teu entendimento e de toda a tua força. Então, pensando nesse texto, a gente quer conversar. Nós queremos conversar. Eu quero conversar com você, querida, que me ouve. O que é ser uma boa mãe para você? Me diz aí o que é ser uma boa mãe. Você tem um conceito. Você olha para sua mãe e você também olha para você enquanto mãe. E aí você também pode até fazer comparações com outras mães. E aí você tem um conceito formado do que é ser. Do que é ser uma boa mãe. Essa pergunta ronda a mente de muitas mulheres todos os dias. E em busca de respostas, corremos para os lugares mais variados. Quais são esses lugares? Livros, vídeos, redes sociais, conversas com amigas, cursos e até mesmo especialistas. Mas quanto mais ouvimos, mais confusas e exaustas nos sentimos. Isso porque, por trás da pergunta sincera, que é uma pergunta sincera, frequentemente se esconde uma pressão silenciosa. Há a pressão de ser uma mãe ideal. Aquela que faz tudo, aquela que nunca erra, aquela que está sempre disponível, sempre presente, sempre doce, sempre amável, sempre criativa, sempre linda, sempre leve. Aquela mãe perfeita, talvez você pense, né? O seu conceito de que é ser boa mãe. Aquela mãe sábia, aquela mãe culta, aquela mãe, né? Pois é, nota 10. Na tentativa de nos tornarmos essa mãe, acabamos impondo à maternidade exigências que Deus nunca nos fez. E sobrecarregadas, deixamos de enxergar o essencial. Deixamos de enxergar, meditar, refletir, pensar no que de fato é essencial. O que realmente importa para Deus. Deus não espera que nós façamos pão caseiro todo dia. Nem que falemos dois idiomas com nossos filhos antes deles terem 6 anos. Ele não exige uma casa perfeitamente organizada, um cronograma pedagógico rigoroso, muito menos uma agenda cheia de experiências educativas. Nada disso é condenável em si. Até porque Deus também não quer que você seja relaxada, desorganizada, displicente. Não. Mas você também não pode fazer com que essas coisas
seja o padrão de uma exigência que você fique louco.

0: louca. Adoeça. Com limpeza, com organização. O menino tem que estar perfeito, tem que estar todo mundo perfeito, porque o povo tem que ver que a sua casa, os seus filhos e você é perfeita. Aí é uma exigência demais que você coloca sobre você e você acaba transferindo para os seus filhos, né? Nada disso que eu falei é condenável no questão, na questão de você seguir essas coisas que vai trazer ordem e decência na sua casa. Pode até ser bênção para você, mas reconheça, por mais valiosas que sejam, essas coisas não são exigências do alto. A palavra de Deus é surpreendentemente simples e clara ao descrever o papel da mãe. E talvez seja justamente essa simplicidade que tanto nos incomoda. Queremos listas mais longas, metas mais ousadas, tarefas tangíveis que nos deem uma sensação de validação. Mas Deus nos chama ao quê? Acabei de falar, ao essencial. E esse essencial é mais do que suficiente. A maternidade deveria ser mais simples. Nós tornamos ela mais complexa. E era para ser, até que a gente resolveu mesmo complicar a maternidade. Acabamos nos perdendo ao tentar ser as mães que Deus nunca nos chamou para ser, mães perfeitas. Criamos exigências extras, nos sobrecarregamos tentando cumpri-las, nos frustramos por não dar conta e acabamos perdendo o foco do que realmente importa. O mais trágico? Às vezes deixamos de fazer justamente aquilo que Deus de fato espera de nós. Querida e amada ouvinte, minha amada irmã, você mãe, mãe que me ouve, se você está cansada, frustrada ou achando que não dá conta, talvez seja hora de voltar ao que realmente é essencial. E a Bíblia apresenta com clareza o que o Senhor espera de mim enquanto mãe e de você enquanto mãe. Ele espera de nós três prioridades que devem nortear a nossa vida como mulheres e, por consequência, como mães. Primeiro, a primeira prioridade da sua vida, da minha vida, deve ser o quê? Amar a Deus. A primeira prioridade da sua vida, Jana, é amar a Deus. A primeira prioridade da sua vida, Maria, Antônia, Francisca, você que me ouve, você querida, a primeira prioridade da sua vida é: ame a Deus. Amarás, pois, o Senhor teu Deus de todo o teu coração, de toda a tua alma, de todo o teu entendimento, de toda a tua força. Marcos nos diz isso no capítulo 12, versículo 30. E eu queria que você pensasse comigo, isso não está aqui contido na reflexão, mas eu gostaria de acrescentar. Olhe se você não colocou o seu filho no altar, que deve ser apenas sentado por Deus. Olhe se você não coloca seus filhos, o seu filho, ou quantos sejam eles, em um lugar que só pertence a Deus. Você até diz: se eu perder meus filhos, se eu perder meu filho, eu morro. A razão da minha vida é o meu filho. O sentido da minha vida é a minha filha. Eu queria que você pensasse sobre isso. Será que você não tem amado mais aos seus filhos do que a Deus? Será que você não tem amado mais o seu filho, a sua filha, do que ao Senhor? Será que esse seu filho e essa filha que você trata com tanto zelo, com tanto esmero, com tanto amor, não tomou um lugar que é devido somente a Deus? E eu queria que você pensasse: se eu chegar a perder o meu filho e a minha filha, como seria a minha vida? Eu não sei descrever em palavras quem já perdeu um filho. Eu não sei. Mas eu imagino que seja uma dor que é incapaz de nós descrevermos. Só quem sabe é quem já passou. Eu acredito que é uma das dores mais profundas que uma pessoa pode ter, perder um filho. Eu creio. Eu não posso mensurar o tamanho desta dor. Mas eu queria te levar a pensar agora que o seu filho, a sua filha, por mais que você o ame com todo o seu coração, você não pode amá-lo mais do que você ama a Deus. Quantas pessoas nós sabemos que já perderam os filhos e Deus continua ali, sustentando a pessoa? Quem foi que sustentou? Quem foi que fortaleceu? Quem foi que cuidou dessa pessoa? Essa pessoa não morreu. Pode até ter, né, ficado com a vida, ter adquirido doenças, enfim. A gente sabe que é uma luta, uma dor que, enfim. Mas nós não queremos falar exatamente sobre isso, sobre a questão de que é sem Deus que nós não podemos viver. Eu não posso viver sem Deus. A minha vida tem que estar centrada em Deus. Por isso que o primeiro ponto é: ame a Deus. Nosso primeiro chamado é amar a Deus acima de todas as coisas. Mesmo em meio ao caos da rotina, devemos buscar tempo com Ele. Eu sei que você tem compromisso, você zela pelos seus filhos, é escola, é almoço, é uma agenda corrida com os seus filhos e você vive para os seus filhos. Será que não está faltando também um tempo aí para você tirar, para você viver no Senhor, com o Senhor, gozando da presença do Senhor, tendo intimidade com o Senhor, tendo seu momento com o Senhor? Não precisa ser: ah, é porque eu só posso tal hora. É na hora que você conseguir. Ah, eu preciso, né? Tem que se acordar cedo, é para fazer isso. Não, querida, é no seu horário. Mas durante as suas 24 horas, nós já estudamos sobre isso aqui dentro do programa. Tire tempo para Deus na sua vida. Tire tempo para Deus. Esteja com Deus. Ame o Senhor. Se relacione com Ele. Ele deve ser a pessoa mais importante da sua vida. Não precisa ser amanhecer, nem em silêncio absoluto, mas precisa ser uma prioridade nas nossas vidas. Talvez não seja possível ter longos devocionais diários, você não consiga passar meia hora, mas você consegue passar 10 minutos, passe. É possível manter uma conversa constante com Deus, mesmo nas suas atividades. Você está lavando uma louça, você está em espírito, adorando, louvando, conversando, orando a palavra. Por isso que é importante decorar versículos, decorar textos. Ore a palavra. Abrir a Bíblia durante a soneca da tarde, ou meditar em um versículo enquanto organiza a casa, está limpando a casa, fazendo a faxina. Bota lá uma pregação, escuta, medita. Não é só ouvir para ouvir, tá lá. Não, faz de conta que eu estou ouvindo, não. Não. Estou falando de verdade, de você parar para meditar. Ter intencionalidade. O ponto não é o formato, mas a intenção do coração. Se amamos o Senhor, precisamos nutrir esse amor com diligência. Antes, ei, querida, me escute. Antes de sermos mães, lembra que a gente falou isso sobre a semana, na semana passada? Nós somos o quê? Vocês lembram? Somos filhas. Nosso relacionamento com Deus é a fonte de nossa jornada, da nossa força, da nossa paciência, da sabedoria. Ele é o alicerce de tudo. O segundo ponto, para você que tem marido, ame seu marido. Primeiro Deus, depois o marido e depois os filhos. Será que você não inverteu aí as colocações, as posições? Ah, eu amo demais. Não, entre meu marido e meu filho, é meu filho. Tá errado. Primeiro é o marido, primeiro é a esposa. Ei, marido, é primeiro a sua esposa. Ame primeiro a sua esposa e depois os seus filhos. Você vai estar ensinando os seus filhos, né, a sequência correta. Ele vai estar observando você. Então, querida, amada, ame o seu marido. Lá em Tito 2:4 diz: a fim de instruírem as jovens recém-casadas a amarem seus maridos. Amar os maridos é uma ordenança do Senhor. O segundo chamado aqui é esse. Primeiro, você ama a Deus. Segundo, você ama o seu cônjuge. Marido, ame sua esposa mais do que os seus filhos. Esposa, ame seu marido mais do que os seus filhos. Isso não significa viver em função dele, mas reconhecer que essa relação foi instituída por Deus. É com Ele que formamos uma só carne. Não é com os nossos filhos que nós formamos uma só carne. Lembre-se disso. Você forma uma só carne com quem? Com o seu cônjuge. Colocar os filhos no centro da vida, esquecendo-se do marido ou esquecendo-se da esposa, desestrutura a ordem divina. Mas e se o marido não está presente? Pode ser porque você se separou. Pode ser por viuvez ou outras circunstâncias. Nesse caso, a ordem se adapta ao quê? O amor a Deus continua sendo o alicerce. Primeiro Deus. Depois, o cuidado com os filhos se torna ainda mais precioso. Deus permanece presente, suprindo, guiando e fortalecendo. Ele é o marido das viúvas. Ele é o companheiro das separadas. Ele. Se seu marido está presente, esforce-se para amá-lo. Ai, Jana, você não sabe como está sendo difícil. Ame. Quer ser obediente à palavra? Ame seu marido. Para amá-lo com entendimento, com intenção. Se ele não está, saiba que o Senhor caminha. Ele é o seu marido nesse momento. E ele ainda deve ser sua prioridade. E terceiro ponto, primeiro ama a Deus, depois o cônjuge, terceiro ponto, aí sim, ame os seus filhos. Somos chamadas a amar nossos filhos. Ame mesmo seus filhos. Esse amor é feito de ensino, correção, cuidado, serviço e oração. Mais do que proporcionar experiências incríveis, nosso papel é discipulá-los. Precisamos fazer deles discípulos do Senhor. Lá em Deuteronômio 6, 4 a 7, você conhece o texto, diz o quê? Ó Senhor, nosso Deus. O Senhor, nosso Deus, é o único Senhor. Amará, pois, o Senhor, teu Deus, de todo o teu coração, de toda a tua alma, de toda a tua força. Essas palavras que hoje te ordeno estarão no teu coração. Tu as inculcarás a teus filhos e delas falarás assentado em tua casa e andando pelo caminho e ao deitar-te, ao levantar-te. Então, é toda hora, todo dia, é andando, é caminhando, é sentando, é na hora que vai deitar, é toda hora, ensinando a palavra. Nosso chamado como mães é formar filhos que conheçam e amem o Senhor. Se você está intencionalmente conduzindo-os à fé, essa é a vontade de Deus. Se você está levando para a igreja, se você tem tempo de ler a palavra com seus filhos, de orar com seus filhos, de ensinar a palavra, você está vivendo o que Deus deseja. E isso pode assumir muitas formas. Uma mãe que trabalha fora, uma mãe que está em tempo integral em casa, uma mãe que enfrenta luto ou que cria filhos sozinho, todas podem cumprir esse chamado de discipular os filhos. O que Deus espera de cada uma é o quê? Fidelidade. No contexto específico em que Ele nos colocou. Colocou você, colocou a mim. A maternidade vivida com liberdade é aquela cujo foco está em Deus e não em nosso desempenho. A comparação aprisiona. Não se compare, querida. Pare com isso. Não se compare. Mas a dependência de Deus liberta. Não fique se comparando com a mãe X, Y e Z. Não se compare. Não se trata de impressionar, mas de servir. E o serviço mais precioso é aquele que ninguém vê. A oração em voz inaudível, o abraço no meio da noite, a firmeza no momento certo, o perdão diante do erro, o discipulado cotidiano. São essas coisas que acontecem bem na sua casa e que ninguém vê. Pequenos gestos com peso eterno. Sim, ser mãe exige muito de nós. É cansativa, é exaustiva, é exigência, é muita coisa. Sim, é. Mas nós tornamos ela mais difícil do que é, não esqueça. E mude isso. Não precisamos complicar o que Deus deixou simples. Abrace o essencial. Qual é o essencial? Amar a Deus primeiramente. Confie, o Senhor que chamou você também vai capacitá-la. Você não precisa ser uma mãe extraordinária. Ei, você não precisa ser uma mãe extraordinária. Precisa ser uma mãe fiel. Você precisa ser uma mãe fiel. E isso com o Espírito Santo é possível. Um dia vivido de cada vez. Amém? Amém? Você pode concordar comigo que esta palavra alcance o seu coração. E eu convido você agora para nós orarmos. Orarmos e agradecermos a Deus por esta palavra tão abençoada, tão maravilhosa. Que nós fiquemos ao restante do dia meditando, refletindo, que venhamos olhar para a nossa vida e ficar pensando realmente, será que eu amo mais meus filhos ou a Deus? Mas tem que ser a Deus, viu? Pensa nisso, vamos orar. Vamos falar com o nosso papai, com o nosso Pai Celestial. Querido Deus, maravilhoso Pai, oh Senhor, como é bom estar na Tua presença. Graças eu Te dou, Senhor, pela Tua palavra que é instrução, que é fonte de vida. O Senhor nos diz que amemos ao Senhor de todo o nosso coração, de toda a nossa alma, de todo o nosso entendimento, de toda a nossa força. Se nós não tenhamos feito isso, Deus nos ajude. Amar ao Senhor sobre tudo e sobre todos verdadeiramente. Deus, vê se há no nosso coração um trono onde nós colocamos outros que não o Senhor. E nos livra de cometer este pecado, Senhor. Livra-nos da idolatria. Livra-nos da desobediência. Livra-nos de nós mesmas. Que sejamos mães segundo o Teu coração. Que nós sejamos Tuas filhas, que ame ao Senhor como o Pai da nossa alma, o Pai da nossa existência. O Senhor não nos pede que sejamos mães perfeitas, mas mães obedientes à Tua palavra, mães fiéis a Ti, Pai. Nos ajude, Senhor. Nos ajude, Senhor, a amar o Senhor sobre todas as coisas. Amar o nosso cônjuge e amar os nossos filhos. Colocando cada um no seu devido lugar. Nos ajude, nos transforma, nos modifica, nos restaura. Se existe alguma coisa na nossa vida que está fora do lugar, que o Senhor corrija, que o Senhor trate o nosso coração, nos dá um coração humilde, um coração quebrantado, um coração arrependido, um coração submisso ao Senhor. Para que sejamos filhas zelosas e fiéis ao Senhor, esposas que honram os maridos e mães que amam e cuidam dos seus filhos, vivendo a Tua palavra, Pai. Na totalidade, com integridade de coração. Abençoe cada lar, cada família, cada mãe que nesta hora recebe esta palavra e sente o seu coração queimar, assim como o meu, Senhor. Que o Senhor nos trate, que o Senhor nos transforme, que o Senhor nos aperfeiçoe, que o Senhor nos livre de nós mesmos, que o Senhor perdoe os nossos pecados cometidos consciente e inconscientemente, Pai. Perdoa a multidão das nossas falhas. Abençoa a nossa casa, a nossa família. Eu te peço pelas ouvintes deste programa, mães dependentes da graça, como a Andressa e seus filhos, a Kézia e suas filhas, a Ericala e seus filhos, a minha mãe e seus filhos, a Ivânia e sua filha, a Edna e suas filhas, as mães da Aliança, mulheres que têm orado, Pai, clamado pelos seus filhos. Nós pedimos ao Senhor da Tua graça sobre a vida de cada uma, das que eu não citei também o nome, mas que o Senhor vê agora que está quedada na Tua presença. Que o Senhor derrame bênção sem medida sobre este lar, sobre o coração desta mãe, desta mulher, desses filhos, desta família. Em nome de Jesus, eu oro, eu peço e agradeço por tudo, hoje e sempre. Amém e amém.
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Vamos de música, vamos de música. 6h51, te amo Jesus. Davi Sasser é a canção que toca. Bom dia, 6h51, hora certa. Que a graça do Senhor seja sobre a sua vida.

Final de programa, gente. Agradeço o carinho da sintonia, da audiência amiga. Quero abraçar carinhosamente a Edna, novamente, a Andressa, né? Rizomar, elas estão ligadas aqui no programa. Deus abençoe essas mães com graça, com sabedoria, com ânimo, com força. O Senhor dá aquilo que a gente precisa. Se é força, se é sabedoria, se é entendimento, se é ânimo, Ele dá graça para cada dia. Então peça ao Senhor com fé. Ele é quem pode nos suprir as nossas necessidades para cada fase, para cada etapa, para cada dia da nossa vida. Amém? Vamos juntas continuar orando umas pelas outras, nos sustentando, né? Cuidando das outras em oração. Que Deus abençoe sua vida, querida. Obrigada pela audiência. Uma excelente quarta-feira. Se Deus permitir, sexta-feira a gente se encontra de novo. E eu quero você comigo mais uma vez, tá? Fica na bênção, fica na paz. São 7 horas pontualmente. Forte abraço. Tchau, tchau.

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1: Olá você, bom dia, bom dia. Está no ar pelo 87,9, o melhor programa da manhã.
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1: É o Manhã Vale Show nessa manhã gostosa, especialmente pra você até o meio-dia, tocando as melhores músicas. Bom dia pra você que tá em casa, bom dia pra você que tá no trabalho, bom dia pra você que tá ligado ou conectado. Um ótimo dia, um dia abençoadíssimo pra você, tá, meu bem? Manda um áudio legal pra gente, manda mensagem, fica à vontade. Ou então me liga, 996-637-889, é o nosso telefone, é o nosso WhatsApp, pra você participar. O Manhã Vale Show está no ar pelo 87,9, tocando só as melhores músicas. Bom dia, bom dia.
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0: Que galera massa é essa? Muito obrigado, Goiânia. Que Deus abençoe.
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2: Solta mais um aí, meu.

0: Caralho! Que Deus te abençoe, meu irmão.
1: Amém, meu amigo.
0: Parabéns pelo seu DVD, tudo lindo. Boa noite, gente. Tem alguém tomando um aqui, tem?
1: O povo tá pronto.
0: Tem alguém na liga aí, porque é uma liga da galera muito massa da porra.
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0: 9h22, bom dia, vamos falar de astrologia para hoje, dia 10 de junho do ano de 2026. O que dizem os astros para quem é do signo de Áries?
1: E agora, vamos conferir as previsões astrológicas para hoje. Áries, de 21 de março a 20 de abril.
0: Olha, Ariana, para esta quarta-feira, um assunto de morada, patrimônio ou combinado de família poderá precisar de definição. A lua em seu signo dará força e coragem para encarar o tema de frente sem fugir nem estressar. Vênus e Júpiter manterão um clima de carinho e um ambiente harmonioso. Saturno cobrará responsabilidade nas escolhas pessoais. Reencontros à vista. A cor para hoje é azul claro.
1: E agora, as previsões para Touro, de 21 de abril a 20 de maio.
0: Oi, Touro, pese bem as palavras em uma mensagem ou conversa delicada com um irmão, com um vizinho e até com um colega próximo. Um assunto que parecia simples poderá cobrar mais seriedade do que você esperava. Marte em seu signo dará coragem para dizer o que pensa. Só tome cuidado com o tom áspero demais. Aposte na empatia para firmar bons acordos. A cor para hoje, para quem é do signo de Touro, é rosa.
1: Previsões astrais para você que é de Gêmeos, de 21 de maio a 20 de junho.
0: Oi, Gêmeos, assuntos financeiros pedirão reflexões. O dia favorecerá reajuste de salário, proposta ou orçamento. Bom momento para se valorizar com argumentos sólidos e dados concretos, sem tantas concessões. Com o sol em seu signo, você estará brilhante nesta quarta. Posicionamento firme em negociações dará ótimos resultados. Faça contas e avalie os seus custos. A cor para hoje é marrom.
1: E agora, os astros falam para quem é de Câncer. De 21 de junho a 21 de julho.
0: Oi, Câncer. O dia trará reflexões importantes sobre o futuro e a carreira. Determine planos de longo prazo, fortaleça sua marca e imagem profissional. Bom momento para se posicionar, assumir responsabilidades, divulgar o trabalho e investir no seu desenvolvimento. Vênus e Júpiter destacarão sua elegância, carisma e brilhantismo. Reconhecimento pela frente, Câncer. A cor para hoje é bege.
1: Atenção, Leão, de 22 de julho a 22 de agosto.
0: Olha, Leão, um pouco de interiorização antes dos compromissos agendados iluminará os próximos passos. O dia de hoje pedirá concentração nos planos de estudo, de viagem ou no desenho de um novo projeto de vida. Apoio de alguém querido dará sensação de acolhimento e de segurança. Conte com proteção espiritual, a fé, ela move montanhas. Novas amizades entrarão aí no seu radar. Pode pintar atração por alguém ousado e até de outra cidade. A cor do dia é branco.
1: E agora, as previsões astrológicas para você que é de Virgem. Nascido entre 23 de agosto e 22 de setembro.
0: Olha, Virgem, diálogos francos com amizades e grupos aprofundarão vínculos. Alinhe combinados e coloque limites com elegância. Vênus e Júpiter manterão o suporte da sua rede por perto. Só não misture assuntos íntimos com sociais, tá bom? Conexões com pessoas de fora fortalecerão seus desejos de mudança. Você poderá inovar o trabalho e subir em um patamar na carreira. A cor para hoje, para quem é do signo de Virgem, é pink.

0: todo dia, terça-feira não, quarta-feira, hein? Estamos no meio da semana, hoje é dia 10 de junho. Eita, menino, quando chega junho o tempo passa mais rápido ainda, porque é o melhor mês do ano, né? Bora aproveitar então. Bom dia pra você que tá acompanhando o Som da Melhor. Segura aí que daqui 5 minutinhos eu vou voltar trazendo aí mais horóscopo do dia.
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0: 9:42, 9:42, voltando com mais horóscopo do dia, falando pra você que é do signo de Libra.
1: Os astros falam agora para quem é do signo de Libra, de 23 de setembro a 22 de outubro.
0: Olha, Libra, quarta-feira, a relação com o sócio entrará na pauta de hoje. Uma definição profissional ou um acordo de parceria poderá exigir mais atitude e determinação. Saturno reforçará a importância de alinhar expectativas com quem caminha junto e dividir melhor as responsabilidades. Mostre segurança sem perder a diplomacia. Amplie conexões profissionais, tá, Libra? A cor para hoje é lilás.
1: Alô, alô, Escorpião. De 23 de outubro a 21 de novembro.
0: Escorpião, revise a documentação, confirme prazos antes de fechar qualquer compromisso de longo prazo. Um assunto jurídico, de estudo ou de viagem cobrará cabeça fria e atenção aos detalhes. Saturno pedirá cuidado com a rotina e com a sua saúde. Respeite os sinais do corpo. Uma boa orientação virá de quem tem mais estrada. Poder de influência hoje está em alta, hein, Escorpião? Algo leve e descontraído, como um papo ou convite para ver algo, né? Pode virar de repente uma cena intensa de um filme de romance. A cor para hoje é preto.
1: E agora, as previsões astrais para Sagitário, de 22 de novembro a 21 de dezembro.
0: Olha, Sagita, avalie uma oportunidade de negócio e o dia trará reflexões importantes sobre a vida e caminhos a seguir. Assuntos dos filhos, investimentos e planos de mudança serão os destaques. Valerá diminuir idealizações e pensar com calma nos custos e prazos de um novo projeto. Do amor, clima quente, descubra segredos e revele os seus desejos. A cor para hoje é azul.
1: Alô, você que é de Aquário. De 21 de janeiro a 19 de fevereiro, os astros falam para você.
0: Calma, eu falo já de Aquário. Falo já de Aquário porque agora eu vou falar de Capricórnio. Capricórnio, o par, sócio ou cliente poderá querer alinhar expectativas. Valerá dizer o que pensa com clareza e ouvir com atenção uma conversa franca. Colocará aí a parceria em outro patamar. Vênus e Júpiter manterão a harmonia e carinho nas relações próximas. Mesmo os assuntos mais sérios serão abordados com suavidade e também ternura. Cuide da sua família, tá, Capricórnio? Olha, do amor a necessidade de discutir a relação pode pintar. Cuidado para não se afogar nessas emoções aí e perder de vista a sua realidade. A cor para o dia é violeta. Agora sim, falando para quem é do signo de Aquário, resolva o essencial do trabalho sem se sobrecarregar e dê atenção ao corpo e à saúde. Abrevie reuniões e não perca tempo com discussões que não são importantes nesse momento. Saturno vai cobrar otimização do tempo e soluções práticas. Plutão, que seguirá retrógrado em seu signo, vai cobrar revisão de conceitos e reformulações de vida. Hoje, o dia é de sucesso, tá? E olha, com o sol no paraíso astral e bem aspectado com a lua à tarde, o flerte está liberado e o prazer garantido. A cor para hoje é cinza.
1: E agora, as previsões astrais de hoje para quem é do signo de Peixes, de 20 de fevereiro a 20 de março.
0: Olha, Peixes, deixa eu falar para você para hoje, Peixinhos. Depois do calor de ontem, o coração pedirá serenidade para as decisões sérias. Filhos, romance, investimentos e projetos criativos cobrarão dedicação. Conte com a mobilidade e tome iniciativas para movimentar as comunicações, os contatos e agilizar resultados financeiros. Saturno vai cobrar respeito aos limites aí do seu orçamento, viu, Peixes? E falando de amor, Mercúrio deixa seu signo carinhoso e pronto para namorar, dia de ficar de romance. Só faltou combinar com Saturno, que treta com o astro e pesa o clima com inseguranças e ciumeira. A cor para hoje é azul marinho.

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0: o problema que tem.
1: Salva de palmas. Fala teu nome dele. Padinha. Obrigado, meu irmãozinho. Deus abençoe você. Muito sucesso, tá?
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3: Olha aí, Panda e Gustavo Lima tocando aqui, Calcinha de Renda. Vamos à hora certa, já já eu volto.
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3: Hora certa em Parambu, 10 horas e 1 minuto.
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3: Olha, quero mandar um alôzão pro meu amigo Jorge. Meu amigo Jorge, lá do Poço Cercado, visitando os estúdios da Rádio Vale FM. Valeu, Jorge, meu amigão. É das antigas, é ouvinte fiel aqui da Rádio Vale FM. Diz que lá tá top, hein, lá no Poço Cercado, da Rádio Vale FM. Muito bem, obrigada, viu, Jorge? Um abraço pra você, meu querido. Aparece sempre que puder. Dá uma passadinha aqui nos estúdios da Rádio Vale FM, que a gente joga conversa fora, tá? Olha, quero mandar um abraço também, especialmente pra minha amiga Terezinha. Ela mandou um bom dia, poderosa. Bom dia, minha amiga Terezinha. Tudo bem? Também quem tá ligadinha na programação da Rádio Vale FM é a minha amiga Alceliane. Demorou, mas apareceu o alô, né, Alceliane? Um abraço pra você, viu, maravilhosa? Eu adoro que o bom dia da Alceliane é uma delícia. Ela diz, olha, bom dia, maravilhosa. Eu gostaria de parabenizar a minha mãe, que hoje está completando mais um ano de vida. 78 anos. Ô, coisa boa. E oferecer uma música do programa pra ela, dizer que eu amo muito. E é a Dona Marina Naingá. Dona Marina, que coisa boa, né? Completar 78 anos, rapaz. Meu pai tem 77, vai fazer também 78. Quero parabenizar aí Dona Marina Naingá, que hoje faz aniversário. E olha, Alceliane, sua filha, não esquece, viu, Dona Marina? Não esquece da senhora. E sabe que a senhora é a rainha da vida dela, né? De todos os filhos. Parabéns, então, aí pra Dona Marina. Tudo de bom. Que Deus abençoe grandemente a senhora. E que a alegria que a senhora espalha volte em dobro. Tá bom? Tudo de bom.

0: Will Van Show.
1: 10 horas 5 minutinhos, 10 e 5 em Parambu. Eu vou trazer sucesso de Amado Batista.

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1: DJ Menor toca aquela assim, ó.

0: 10 horas 21 minutinhos. Deixa eu falar com minha amiga Luísa Moraes. Bom dia para ouvinte Luísa Moraes, que está acompanhando o som da melhor.
1: Bom dia, Virolina. Luísa Moraes aqui do bairro Beleza. Quero pedir a música de Valseli Gonçalves. Me perdoa, quero curtir e oferecer para todos os ouvintes. E para vocês da rádio. Quero oferecer também para meu mano Adalto, que hoje está aniversariando. Quero desejar para ele toda a felicidade do mundo, que Deus abençoe meu irmão. Parabéns, mano. A sua menina te ama, viu? Deus abençoe.
0: Parabéns para ele, tudo de bom. Que Deus abençoe grandemente, viu, minha amiga? Ó, vou trazer sucesso para você. Valseni Gonçalves.

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0: 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É a Loura e a Morena, né, Toca do Vale?
1: Bora no carão.
0: Todas elas têm seu charme, né? Tanto a Loura quanto a Morena. 10 horas 34 minutinhos. Olha, tem uma turma aí que tá confundindo a Mariana Fagundes com a Ana Castela, gente, na música do Peão Todo Tatuado. Você sabe qual é essa música aí, né? Tá estourada. A música do Geninho. Ele canta com a Mariana Fagundes. E tá todo mundo pensando que é a Ana Castela que canta com o homem, rapaz.
2: Sabe o que é que ela tá interessada?
0: Ó, mas aqui é a voz da Mariana Fagundes. É uma mistura, né? Todo mundo confunde perfume de mato, perfume de macho. E na letra da música é perfume de mar. Perfume de mar. Mas tem gente que canta perfume de mato e perfume de macho.

0: Mariana Fagundes!
1: Olha aí, aí é Mariana Fagundes e o Geninho cantando o peão todo tatuado. Aí não é a Ana Castela, é a mesma que canta. Tô sabendo que não para de chorar. Aí é a mesma. São 10 horas 36 minutinhos. Treino Major com Mariana Fagundes e tal.

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5: Houston. Alô, Houston, tá autorizado, hein?
6: Guilherme Benu.

0: Ninguém fica em casa, não.
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0: Muito obrigado, senhoras e senhores.
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boa! Tauane e Breno Major, eu te esperarei tocando aqui na Rádio Vale FM 87,9. 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

0: Bom dia pro meu amigo Laércio da Altamira. Bom dia, Lala.
1: Oi, bom dia, Vinho. Bom dia a todos. Ligado no programa Manhã Vale Show. Sou o Laércio de Altamira. E nasci do unido programa. E um grande sucesso aí de Pedro Moraes. Pedro Moraes pra curtir. Todos na sintonia. E vai pra todos os meus familiares aqui em Parambu e aqui em Altamira. Bom dia. Lala de Altamira.
0: Valeu, Lala!

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Guarambu, bom dia a todos os amigos ouvintes da Rádio Vale do Puiu, FM 87.9. É sempre um prazer estar aqui nas ondas da Vale do Puiu, através do Instituto Antônio Olímpio, no programa Ouvindo o Doutor, que é um oferecimento do Instituto Antônio Olímpio, que sempre procura trazer para vocês, amigos e conterrâneos aqui de Parambu, informações e dicas de saúde, né? 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Estou aqui nessa quarta para mais um programa, meus amigos. E hoje vamos falar sobre saúde feminina, sobre um tema de muita importância, que muitas vezes é lembrado apenas uma vez no mês, né? Assim, na época do ano, que é no mês de outubro, que é a questão da prevenção do câncer de mama, né? Por que está falando no mês de junho em relação ao câncer de mama, se o período da campanha é só em outubro? Porque, na verdade, isso é uma falha do sistema de saúde.

0: prevenção do câncer de mama é para acontecer o ano inteiro, todos os dias. Por quê? Porque é um câncer muito significativo, tem sua importância pelo seu grau de mortalidade, o seu câncer que mais mata mulheres no Brasil e no mundo inteiro. Então, uma das ideias que a gente sugere é que o câncer de mama, na verdade, seja prevenido o ano inteiro, porque ainda são muitas as mulheres que ficam sem fazer a prevenção de forma adequada. Então, estamos hoje aqui dando esse puxão de orelha, chamando a atenção de vocês, amigos ouvintes, principalmente das mulheres, para a atenção e a importância de se cuidar em relação à prevenção do câncer de mama, que é, como eu falei, é um dos tipos mais comuns entre as mulheres, tanto no Brasil como no mundo. Ele vai se formar a partir de células da mama ali, do tecido mamário, que afeta tanto mulheres, mas também pode afetar homens, só que muito mais frequente nas mulheres, no homem é mais raro. No Brasil, o câncer de mama é o tipo mais frequente, como eu falei, e é um dos maiores desafios para a saúde pública do nosso país, e não diferente do nosso estado, claro. Apesar de não existir uma causa única, né, um fator único para que a gente possa dizer isso aqui é a causa do câncer de mama, existem muitos fatores que podem ser identificados e parte dos casos pode ser evitada, né? Então, o que é o câncer de mama? O câncer de mama acontece quando células da mama passam a crescer de forma descontrolada por algumas alterações genéticas acumuladas ao longo da vida, certo? Essas células, elas começam a ter um crescimento descontrolado, sofrer alterações que transformam ela numa célula saudável numa célula doente. E os principais fatores associados com o câncer de mama são eles: a idade, o risco para o câncer de mama, ele aumenta, principalmente ali após os 50 anos, o envelhecimento favorece o acúmulo de alterações celulares, por isso que a idade leva a isso. Fatores hormonais e reprodutivos, né? A questão da primeira menstruação ser precoce, menopausa tardia, não ter filhos ou a primeira gestação mais tardia, o uso prolongado de algumas alterações, de alguns tratamentos hormonais, né, que devem ser também avaliados caso a caso. Então, esses fatores hormonais reprodutivos podem influenciar no surgimento do câncer de mama. Histórico na família, ou seja, casos de familiares próximos, como mãe, irmã ou filha, aumenta a chance daquela mulher, daquela família que teve ali um parente primeiro grau com câncer de mama, ela vai ter mais chance do que uma que não teve, porque a história familiar é um dos fatores que aumenta esse risco, né? Então, é tanto que a prevenção, ela muda a idade quando se tem histórico na família de câncer de mama em parente próximo e quando não se tem. Então, tem uma pequena mudança em relação ao tempo precoce para prevenção. A presença de mutações hereditárias, como os genes BRCA1 e BRCA2. Que genes que são esses? O gene é uma estruturazinha, né, que a gente tem no nosso DNA. E a presença desses dois genes, BRCA1 e BRCA2, favorece ao surgimento do câncer de mama. Então, se você fez um teste, deu esse gene aí, a chance de desenvolver um câncer de mama é muito grande, né? Então esses fatores genéticos, familiares, são importantes sim demais. O estilo de vida, ou seja, o excesso do peso e a obesidade, especialmente pós-menopausa, o sedentarismo, consumo de álcool, consumo de cigarro, né, tabagismo e alimentação inadequada podem também levar a um favorecimento desse problema, né, da questão do câncer de mama. Outros fatores ainda que podemos citar seria a questão da exposição à radiação ionizante e alta densidade do tecido mamário. Então, são coisas que também podem estar correlacionadas. Então, como se vê, não existe assim um fator causal único, né? Existem vários fatores que podem, na verdade, contribuir para o surgimento do câncer de mama, seja na mulher ou no homem, só que ele é muito mais comum, lógico, na mulher. E por a incidência, né? Quanto, em média, hoje, assim, tem um Instituto Nacional do Câncer, que é o INCA, no Brasil, ele acha que, assim, de acordo com os dados, as estimativas, né? As estimativas do INCA, é que para esse ano de 2026 sejam registrados 78.610 novos casos de câncer de mama. Ou seja, é muito câncer, né? 78 mil casos, quase 79. Então, assim, para você ver, o câncer de mama, ele corresponde, amigo ouvinte, a 30% dos novos casos de câncer de mama em mulheres brasileiras. Ou seja, de todos os cânceres, ele vai responder por 30% dos cânceres de mama, câncer em geral da mulher. Então, ele tem realmente uma grande importância do ponto de vista médico, porque o controle desse e a prevenção do câncer de mama, ela deve ser mais vigorosa, deve ser mais intensa, e não apenas num período isolado como as campanhas do mês de outubro. Então, para você ver o grau da importância, a incidência que ele representa nas mulheres. E como é que se previne, né? Como é que se evita? Porque ninguém quer ter. O ideal é prevenir o câncer. Como é que se faz a questão dessa prevenção do câncer de mama? Nem todos os casos eles são evitáveis, mas algumas medidas preventivas, meu amigo, minha amiga ouvinte, vão reduzir significativamente o risco, reduzir a chance da pessoa ter aquele câncer. E a prevenção primária é exatamente procurar manter um peso adequado, emagrecer, quem for gordinho, praticar atividade física regularmente, que também acaba ajudando a controlar o peso, emagrecer, evitar o consumo excessivo de álcool, não fumar, né? O cigarro tem malefício com relações com câncer de mama, alimentação rica em frutas, verduras e fibras, é algo também importante, e incentivar o aleitamento materno quando possível, né? Então, essas são as medidas gerais que a gente orienta em relação à prevenção primária, né? Prevenção primária. A prevenção secundária. A prevenção secundária, ela existe também em relação ao diagnóstico precoce. Como é que se faz isso? A mulher precisa conhecer o próprio corpo e observar mudanças na sua mama. E diante de observar alguma mudança, né, que ela faz isso através do autoexame da mama, se não sabe, tem que aprender, tem que ir ao posto para a enfermeira ensinar, ou o médico, como é que faz o autoexame da mama, né, que é com a mão contralateral, a mama esquerda, você examina com a mão direita, e vice-versa, né, a mama direita com a mão esquerda. Então é algo que é de fundamental importância hoje, a questão do diagnóstico, né? Do diagnóstico precoce, né? Que exatamente a gente chama de prevenção secundária. E aí, se você palpou, você está ali se autoexaminando, sentiu algum caroço na mama, retração da pele, a pele da mama tipo murchando, engilhando, ficando tipo uma pele parecida com casca de laranja, ou ela tipo realmente ali tipo invertendo, né, como tivesse criando ali uma brecha na sua mama, tá saindo alguma secreção pelo mamilo, alteração no formato da mama, caroço na axila também, você enxerga ou palpa algum caroço na axila, isso aí tudo são sinais de alerta para a possível ocorrência de um câncer de mama. Então, fez o autoexame, detectou algo, lógico, tocou o caroço, não obrigatoriamente quer dizer que ele vai ser um câncer, mas você precisa ir ao médico para ele examinar e pedir alguns exames complementares, né? Porque a partir do momento que você tem isso aí, você deve ser colocada como uma prioridade, né, em relação à questão da prevenção e detecção desse câncer de mama. Então, participar dos programas de rastreamento indicado pelo sistema de saúde e pelo médico conforme a idade e risco também é algo super importante, tá certo? Então, a questão do câncer de mama hoje é algo que a gente procura bater na tecla com você, amiga mulher, para fazer o diagnóstico, né? Para poder tentar fazer essa prevenção primária ou secundária, no caso. E a partir daí cuidar, né? Porque a mulher palpa ali um negócio na mama e se assusta, fica logo desesperada. Não é motivo para isso. Na verdade, ninguém deve fugir de problemas, deve sim se cuidar, né? Tá fazendo seu exame de mama e não apenas deixar para o mês de outubro. Se você sentiu algo agora, vá logo, né? E o grande problema que eu, como médico, né, vejo hoje em relação à questão do câncer de mama é a falta de estrutura pública tanto dos municípios, né, como do nosso estado de uma forma geral, para fazer essa prevenção do câncer de mama, né? Eu vejo como médico e até como pré-candidato nessas próximas eleições, vejo a necessidade de se desenvolver políticas públicas para prevenção de muitas doenças que ao longo desses 25 anos atendendo como médico, eu vejo o sofrimento das pessoas. E uma das que mais assim deixa a gente realmente agoniado é a questão da prevenção do câncer, né? Porque o câncer é algo sério, é uma patologia que se não cuidada, ela mata. E deve se desenvolver nesse sentido de melhorar políticas públicas para um permanente rastreio, né? Não rastrear o câncer de mama apenas no mês de outubro, porque é o mês considerado o mês de campanha, mas sim essa prevenção ideal era que ela fosse feita continuamente, né? Que existisse um programa estadual permanente de rastreamento em parceria com os municípios, aonde se ampliaria o acesso às mamografias, que hoje infelizmente são poucos municípios que têm aparelho de mamografia. Por exemplo, Parambu aqui mesmo não tem, não existe na nossa querida Parambu um aparelho de mamografia para poder fazer o exame de mama das mulheres. Isso é um descuido, é um descaso, de certa forma, dos serviços públicos de saúde, porque é um equipamento altamente fundamental e que não é caro, que dá para o município comprar, dá para ser adquirido. Mas, infelizmente, às vezes os gestores não têm essa visão de investir em saúde. Às vezes o político só procura mandar emenda para fazer asfalto, às vezes um asfalto de péssima qualidade, só para dizer que fez, e por aí vai. Mas esquece o mais importante, que realmente é a questão da saúde. E colocar o acesso a essas mamografias, adquirindo equipamento de mamografia, é algo que dá para se fazer para um município, para uma pessoa, às vezes para uma mãe de família conseguir fazer uma mamografia, até o dinheiro é difícil, mas para o município comprar um equipamento desse e colocar para funcionar, isso é barato. Para o recurso que vem para o município, isso é quase nada, na verdade. Às vezes falta mesmo projeto, né, visão de quem está à frente da gestão da saúde para desenvolver o projeto. Existe até projeto para buscar esses equipamentos, na verdade. Então, com equipamento desse de mamografia, poderia-se fazer uma busca ativa das mulheres para a idade de rastreamento, né? Esse rastreamento ele é indicado hoje, de uma forma geral, a partir dos 40 anos, né, que é a idade que o câncer de mama começa a ficar mais frequente, e normalmente se indica um rastreamento anual, todo ano deve ser feito o exame de mamografia, tá certo? Então, essa é algo que realmente deve ser trabalhado. Uma outra ideia que se pode fazer é criar um equipamento de mamografia itinerante, e aí poderia-se fazer uma parceria entre estado e municípios para se colocar ali aquele equipamento andando de forma contínua nos municípios, atingindo aquelas comunidades mais distantes. Então isso seria muito interessante. Uma linha rápida de diagnóstico, né? Garantir consulta, o exame, realização das biópsias e o resultado em tempo reduzido. É um outro grande desafio que eu vejo, que as mulheres fazem o exame, ultrassom, às vezes detecta pelo ultrassom o câncer já avançado, porque não conseguiu pegar pela mamografia, né? Se tivesse tido acesso à mamografia, detectaria esse câncer muito mais cedo. e aí evitaria ter um problema mais sério, né? Porque quanto mais tarde a mulher é detectada o câncer de mama, mais agressivo vai ser o tratamento. Então essa detecção precoce através da mamografia é fundamental, tá certo? E a partir daí esse tratamento seria menos agressivo e essa mulher teria menos risco de ter complicações no futuro. E uma outra questão é o acesso às biópsias, que é um grande problema da saúde pública hoje no nosso estado do Ceará. Então, um equipamento de mamografia itinerante também poderia ser uma solução, mas lógico, tem que ter o suporte após também com a realização de biópsias para a realização do diagnóstico do câncer de mama. Educação e saúde contínua, né? As campanhas, além do Outubro Rosa, né? Informações em escolas, rádios comunitárias e unidades básicas é algo também importante. Fortalecimento da atenção primária, capacitando equipes para identificar sinais precoces e dessa forma orientar as mulheres para fazer os exames necessários para confirmar o diagnóstico, combate a fatores de risco, como programas de atividade física comunitária, incentivo à alimentação saudável, ações contra o tabagismo e o álcool também são importantes. Registro e monitoramento epidemiológico desses casos, criando painéis municipais e estaduais para acompanhar a cobertura de exames e tempo de diagnóstico, também é algo que pode ser implementado. Ou seja, existem muitas ideias que a gente pode contribuir, né, e levar, né, para realmente desenvolver esse tipo de trabalho. Mas isso é algo que, assim, os gestores precisam acordar, né, para às vezes aceitar as ideias e colocar em prática, né, tirar do papel, porque só quem ganha com a saúde organizada é a população, né? E quando se fala em câncer, é algo que assusta, porque o câncer mata, né? O câncer não perdoa. Se você não cuida em tempo adequado, é tarde quando for cuidar. E como eu falei no início do programa, o câncer de mama hoje, nas mulheres, ele representa 30% de todos os casos de câncer em mulheres. Então é um número alarmante, né? Um câncer que realmente mata, é agressivo, câncer de mama, quando não cuidado em fase inicial, e que é altamente prevenível. Só que, infelizmente, como eu falei, a falta de políticas públicas voltadas para uma ampliação desse diagnóstico precoce é o que complica a vida das pessoas do nosso povo aqui de Parambu e do nosso estado do Ceará como um todo. Então é preciso que a gente cobre dos gestores públicos mais atenção em relação à prevenção, como adquirir um equipamento desse para o município, como treinar as equipes para dar o diagnóstico mais precoce e ali encaminhar para um serviço onde se tem um médico que possa dar o diagnóstico, né, que possa orientar, ter acesso às biópsias, né, porque quando tem um caroço suspeito tem que fazer o exame de biópsia e aí praticamente não se faz em quase nenhum município, são poucos os municípios que fazem, eu creio que aqui mesmo em Parambu não faz de forma alguma. Então são situações que a gente precisa trabalhar, que a gente precisa cobrar e que você, mulher, precisa ficar atenta para sempre estar cuidando da sua saúde. Não tem algum caroço, fez o autoexame, palpou algo diferente, não vai esperar para outubro, né? Que é o mês da campanha. Procure se agilizar, porque às vezes tem que correr contra o tempo. A gente não pode ver que está tendo um problema de saúde e ficar aguardando. Então, a prevenção, amiga mulher e ouvinte, é altamente importante. Você iniciar fazendo o autoexame, o toque ali da mama. Se você não sabe ainda, procure um posto de saúde, converse com a enfermeira, converse com o médico, para que eles possam te orientar e te ensinar como fazer o autoexame da mama. Né? A partir dali, você acha que realmente tem algo suspeito que palpou, procura marcar uma consulta com o médico para ele examinar e ver realmente se aquilo ali é suspeito de caroço ou não, e caso sendo, ele te indicar para fazer os exames de apoio diagnóstico, no caso a mamografia e ou a ultrassonografia, depender da sua idade. E a partir daí, caso venha a ser realmente visto que é um nódulo suspeito, fazer o exame de biópsia para fazer o tratamento de forma adequada. E volto a repetir, quanto mais precoce for o diagnóstico, menos agressivo esse tratamento. Porque uma coisa é você detectar um câncer de mama ali no comecinho, com menos de um centímetro, que a chance de cura é praticamente 100% e não ter recidiva. O outro problema é você já pegar um caroço grande, que muitas vezes já se espalhou ali pelo sangue e você não está vendo. Por mais que opere, tire toda a mama, às vezes ainda pode correr algum tipo de risco de outro problema. Então, assim, é algo que realmente é importante, a gente bate na tecla, porque amiga mulher, amigo ouvinte, você precisa cuidar da sua saúde, né? Mulher que é tão importante na construção da sociedade, as mulheres que dão base para a casa, né? Para a firmeza da família, então precisa estar bem com a sua saúde, com o seu psicológico, para poder dar suporte à sua casa, ao seu lar. E uma das coisas é você realmente cuidando da sua saúde, procurando sempre atenção a qualquer alteração no seu corpo, seja na mama ou qualquer parte do corpo, né? Procurar sempre orientação médica, não deixar para depois, tá certo? Então, assim, esse era o nosso recado para o dia de hoje. Quero deixar aqui um abraço especial à dona Maroca e toda a sua família. Dona Maroca é aqui de Parambu, mas mora lá no Montese, em Fortaleza. Já tive com ela numa visita. Deixar um forte abraço aqui à dona Maroca. Deixar um abraço também especial aqui para meu amigo Cirlando, lá do Bale, do mercado. Arufael, ali na esquina da carne. E seu pai, Washington, toda a família. Nathalie, sua irmã. Todo mundo ali da família. Deixar um abraço aqui também especial para o meu tio Luiz Antônio, para a vereadora Maírla, para a Xixica, o Calbi, toda a família, o pessoal ali da Oiticica, meu primo Chico Flor, toda essa turma aí, os amigos aí de Parambu, né? Os primos ali da Beleza, o Nilton, o Josivaldo, e o Tutu, toda essa turma boa, todos os amigos aqui conterrâneos de Parambu, né? Deixar um forte abraço, né? Dizer que saúde é algo importante, né? Que a gente tem que estar se cuidando, não deixar as coisas, às vezes as pessoas desleixam um pouco em relação à saúde, né? E a prevenção das doenças é algo importantíssimo, a gente deve fazer. Notou algo diferente, procure orientação médica para cuidar enquanto é cedo. Às vezes pode ser uma coisa mais simples, mas também pode ser algo mais complicado. Saúde a gente não deve deixar para segundo plano. Se infelizmente os governantes deixam a responsabilidade deles em relação à saúde pública para o final da lista, você, amigo ouvinte, não deve fazer a mesma coisa. Você deve se cuidar enquanto é cedo. Sentiu algum tipo de problema, tentou resolver de forma caseira, não está dando certo, então o ideal aí é realmente procurar orientação médica, né? Procurar orientação profissional, porque ali você vai ter um norte, um discernimento do que realmente deve ser feito. E em relação ao câncer de mama, isso é fundamental, né? Assim como no homem, a questão da prevenção do câncer de próstata, nós iremos falar em breve aqui também, porque a gente não pode puxar a sardinha só pro lado da mulher, né? Os homens também têm que se cuidar, têm que levar um puxãozinho de orelha, porque muitas vezes os homens são mais desleixados, e câncer de mama também dá em homem. Uma incidência bem menor, né? Não, realmente bem pouco em relação às mulheres, mas também pode ocorrer. Bom, meus amigos, esse era o nosso recado para o dia de hoje. Quero deixar aqui um forte abraço, um beijo no coração de todos. 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Forte abraço, que Deus nos abençoe e até a próxima quarta-feira, se Deus quiser. Tudo de bom.
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1: Em Parambu, pontualmente 12:00.
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0: Claudino Salles.
1: Claudino Salles.
0: Boa tarde, são 12 horas agora, mais 3 minutos em Parambu. Já estamos de volta com mais um programa informativo aqui, através das ondas da 87,9 FM Vale do Puiu. Hoje é uma quarta-feira, dia 10 do mês de junho do ano de 2026. E atenção para as manchetes que logo mais serão transformadas nos principais destaques para o programa que está começando agora. Metodologia inédita da FUNSEMI revela potencial de reserva hídrica subterrânea. Confira todas as informações aqui dentro do programa. Pesquisa Quest, veja os números da nova pesquisa eleitoral divulgada no dia de hoje. E atenção, governo federal adia pente fino no BPC para acelerar a redução de fila no INSS. Olha, mulher é presa após ameaçar funcionários e abrir fogo contra posto de saúde. Já já eu digo como e onde. Edital, escolas da rede estadual abrem inscrições para seleção de tutores. A Credi 15 em Parambu também abrirá essas seleções. INSS ainda tem 300 milhões para devolver a aposentados que foram roubados. Veja se você tem direito. Estas e outras, os senhores e as senhoras acompanharão aqui e agora, no seu programa informativo do meio-dia, o Jornal da Vale, que já está no ar.
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0: 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Claudino Salles.
1: Claudino Salles.
0: Muito bem, Claudino Salles e Faria Júnior, até as 13 horas e 30 minutos, levando as informações para os senhores e para as senhoras que sintonizam o nosso canal 87,9, a sua melhor estação de rádio do universo. Aqui comigo no painel digital, a Mauri Noronha, levando áudio de qualidade até o seu rádio receptor. Até as 13h30 as informações estarão acontecendo. Para você que está aí do outro lado, acompanhando aqui a programação da sua melhor estação de rádio do universo, nosso muito obrigado. Está escutando a gente via aplicativo? Está escutando a gente via rádio? Não importa, o importante é que você está aí do outro lado acompanhando aqui a programação. Maria Júnior, boa tarde. Quais são os destaques em foco para o programa que está começando agora?
3: Boa tarde, Claudino Salles. Boa tarde para todos os ouvintes do Jornal da Vale. Estamos no ar a partir de agora, nesta quarta-feira. Levaremos muitas informações até o nosso público ouvinte. Hoje é dia 10 de junho. Hoje estamos vivendo um dia bem diferente, né? O dia hoje amanheceu frio, Claudino, tempo parcialmente nublado. Parece até que o inverno vai começar, né? Clima gostoso, principalmente na região serrana na manhã de hoje. Mas esse clima, eu acredito que ele está geral em toda a nossa região. Claudino, você já ouviu aquela música que agora recente foi lançada? Um dia nós tem, outro dia nós não tem.
0: Eu vi, sim.
3: É semelhante àquela e o cara vai endoidar, né? Então é mais ou menos... É mais ou menos por aí. Um dia nós tem, outro dia nós não tem, e vida que segue, né? 12 horas mais 8 minutos, aqui na cidade de Parambu. Vamos com os destaques dos principais jornais do estado do Ceará para esta quarta-feira. Começando aqui pelo Diário do Nordeste, área de negócios, justiça derruba liminar que impedia homologação de leilão que contratou termoelétricas. Tem mais, olha, Ponto Poder, pesquisa Quest, Lula tem 39% de intenção de voto no primeiro turno e Flávio tem 29%. Segurança, PM morre após ser internado por passar mal durante curso do COTAR no estado do Ceará. Segurança, pai do filho de Deolane Bezerra e ex-cunhado da influência cumprem pena por crimes no estado do Ceará. Olha, conheça novo avião da Latam que voará em Fortaleza ainda neste ano. E atenção, olha, PM denuncia safadão e pré-candidato por suposta propaganda eleitoral em show. Economia azul cresce no Ceará, mas setor ainda é artesanal e pouco diversificado. E atenção, olha, é questão de tempo até ela perdoar o Ciro, diz André Fernandes sobre Michele Bolsonaro. Empresário acusado de se aliar ao CV para controlar provedores de internet vira réu no estado do Ceará. No jornal Povo, atenção para os destaques. Política. Brasileiros concordam mais com Lula do que com Flávio em versões sobre tarifaço, mostra a pesquisa Quest. Tem mais, economia azul. Ceará pode ser a primeira região da América Latina a ter controle soberano. Ainda no jornal Povo, segurança pública. Morre policial militar que passou mal durante curso do COTAR no estado do Ceará. Fortaleza, cão resgatado de bueiro se reencontra com a família após 3 meses desaparecido. No site Ceará Agora, olha, política. Pesquisa Quest mostra Lula com 44% das intenções de votos e Flávio Bolsonaro 38% em um eventual segundo turno. Governo adia pente fino no BPC para acelerar a redução da fila do INSS e alivia pressão sobre beneficiários. Parceria entre Governo do Estado e Prefeitura do Eusébio garante nova iluminação em LED no anel viário e rodovias estratégicas. No noticiário local e regional, olha, atenção, procedimento na lei de violência doméstica e caso de importunação sexual lá no município de Itauá. Olha, homem morre em confronto com uma equipe do raio lá no município de Pedra Branca. Governo do Ceará entrega mais 51 novas viaturas para a Polícia Militar. Duas delas são para o município de Itauá. Homem encontrado sem vida também na zona rural do município de Itauá. E olha, um caso lamentável. Homem morreu vítima de descarga elétrica lá na cidade de Itauá ontem. Estava prestando serviço lá para uma adega e, infelizmente, não sei o que aconteceu, ele acabou sendo atingido por uma descarga elétrica e veio a óbito no local. Daqui a pouco vamos com essa informação. Energia elétrica não é coisa para brincadeira, né? E a maioria dos eletricistas, eles, acredito eu, que confia porque tem conhecimento na área e muitas das vezes, né, acaba dando errado. Esse fato aconteceu ontem lá no município de Itauá. São 12 horas mais 13 minutos. Está no ar o Jornal da Vale.
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0: Muito bem, corrigindo a hora agora. 12 horas mais 12 minutos. Hora corrigida. 12 e 14. 12 e 14 é a hora certa para os senhores e para as senhoras que sintonizam o nosso canal.
3: Quantos relógios Vossa Excelência está usando?
0: Quantos relógios nós estamos usando? Usando só um, só aqui, o da emissora mesmo, né?
3: E o segundo, a maioria deu 3 horas diferente. Foi e voltou.
0: Exato.
3: 12 e 14 agora.
0: Faria Júnior, já nós vamos a Brasília saber das pesquisas eleitorais. A Quest traz novos números da pesquisa eleitoral no cenário nacional. Já a gente vai com a Quest aqui dentro da programação.
3: 12 horas agora, mais 15 minutos. Olha, nós temos aqui uma convocação para o Mais Infância 2026. Notícia boa, né? E nós vamos já, no começo do programa, trazer logo essa relação, o Claudino. A coordenação do Cadastro Único, convocando as famílias relacionadas em anexo para comparecerem à Secretaria do Trabalho e Assistência Social, no setor do Cadastro Único, amanhã, quinta-feira, dia 11 de junho, do corrente ano, às 8 horas, tendo em vista que foram selecionadas para compor o cadastro reserva do programa Mais Infância no estado do Ceará. As famílias convocadas necessitam ser identificadas para fins de validação cadastral. Ressaltamos que, caso a pessoa responsável familiar não compareça na data e horário informados, será desligada do processo e não estará apta a participar do programa Mais Infância no Ceará. A responsável familiar deverá comparecer ao setor do Cadastro Único portando os documentos de todos os membros da família: RG, CPF, título de eleitor, certidão de nascimento ou casamento e comprovante de endereço. Observação: só serão atendidas amanhã as pessoas relacionadas em anexo. Ou seja, só serão atendidas amanhã essas pessoas que eu vou estar chamando agora. Na verdade, são 46 famílias. Vamos aqui com o nome e o endereço. Ana Alice Santos da Silva, Ana Alice Santos da Silva, sítio Retiro 1. Ana Beatriz Alves Amorim, sítio dos Cornélios. Andresa Cordeiro Alves e Souza, Vila de Campo Grande. Antônia Andréia Vieira, sítio Boa Hora. Antônia Celiene Leandro de Almeida, sítio Facundo 3. Antônia Damiana de Oliveira Souza, sítio Facundo 3. Antônia Thaís dos Santos Silvestre, Rua Maria do Rosário da Conceição. Antônia Vanessa dos Santos Noé, sítio São João. Aldimar Soares de Araújo, Vila de Juazeiro. Auriete Bezerra Ramos, sítio Cachoeiro dos Rufinos. Beatriz de Souza Ferreira, comunidade Serra da Poderosa. Kátia Bezerra de Souza, sítio São Francisco dos Chicos. Cleoneide Rodrigues Leite, comunidade Serra da Realeza. Edna Maria Eufrásio Rodrigues, sítio São Gonçalo. Érica Tainária Bezerra de Macena, Vila de Campo Grande. Expedito Acena Rodrigues, sítio Boa Nova. Fabrícia dos Santos Bezerra, conjunto Manuel Gomes da Silva. Fernanda Reinaldo da Silva, Sítio Paturi, Franciane Torquato de Souza, Travessa Maria do Rosário da Conceição, Francimeire Pereira de Souza, Areia Serra da Realeza, Francisca Carlecilda da Silva, Sítio Oiti, Francisca Cristina Aquino Gonçalves, Sítio Boa Vista, Francisca Gisene Firmino de Oliveira, Fazenda Boiadeiro, Francisca Nara Reinaldo, Sítio Facundo 3, Francisca Sonali Noronha Araújo, Rua Enéas e Castro, Francivânia Pereira de Albuquerque, Vila Alto dos Pintos, Geise Kelly Rodrigues Soares, Comunidade Serra do Meio, Gonçala de Araújo Lima, Alto Bela Vista, Ingrid Maria da Costa, Vila Isabel, Jane Kelly Gonçalves Lima, Rua Santa Rita, Josilane Pereira de Souza, Comunidade Serra da Uruburetama, Jucineide Alves de Oliveira, Vila de Campo Grande, Luiz Paulo Alves da Silva, Vila de Santa Rita, Maria Cleidiane Mendes Gonçalves, Sítio Patos, tem mais, Maria de Lourdes Gomes Ferreira, Conjunto Augusto Alves, Maria Giseuda Martins, Sítio Malhada, Maria Lara Diniz Martins, Sítio Facundo 3, Maria Zélia Jerônimo Mota, Rua 7 de Setembro, Marleide Soares Flor Lima, Rua Francisco Cota, Patrícia Brandão Costa, Sítio Facundo 3, Ramoniele Costa Martins, Vila de Miranda, Ranikele Bezerra Rodrigues, Sítio Alto dos Pintos, Tainara Pinheiro Angelim, Rua João da Costa, Caracas, Valquíria Rodrigues Gonçalves, Sítio Açu dos Alexandrinos, Vanessa Leal de Souza, Comunidade Serra do Meio, e Vanessa Rosa de Souza, na Rua Caiximbo 2, Caiximbo 2. Então, essas 46 pessoas, Claudino, deverão comparecer amanhã, quinta-feira, dia 11, no setor do Cadastro Único, convocados para o Mais Infância 2026. Vale ressaltar que responsável familiar deverá comparecer portando os documentos dos membros da família, RG, CPF, título de eleitor, além de certidão de nascimento ou casamento e comprovante de endereço. Caso não compareça, será desligado do processo e não estará apto a participar do programa Mais Infância no Estado do Ceará. Lembrando que só serão atendidos amanhã as pessoas que eu acabei de chamar.
0: Muito bem, está aí portanto essa relação. Se você puder comparecer, não deixe de comparecer, porque é super importante, tá bom? Bom, já são em Parambu agora, 12 horas mais 21 minutos. Já já nós vamos para a Quest. Ontem nós trouxemos uma pesquisa eleitoral que mostrava o Flávio Bolsonaro na frente de Lula. No caso foi a GERP. E hoje saiu a pesquisa Faria Júnior da Quest. E os números estão invertidos. Bom, a pesquisa, ela traz números da corrida eleitoral, traz também a aprovação ou desaprovação do governo Lula, a rejeição de Lula e a rejeição de Flávio. E traz também um dado interessante, Faria Júnior, que fala sobre a questão da criminalidade. Se lembra que o Donald Trump, Faria Júnior, classificou as facções aqui no Brasil como terroristas? O brasileiro, 60% dos brasileiros estão aprovando. Inclusive... tá querendo que o governo brasileiro faça a mesma coisa. Então, já já nós vamos nos aprofundar nessa pesquisa eleitoral que foi divulgada hoje da Quest. Claudine, você vai divulgar a pesquisa? Quest, estou divulgando todas as pesquisas. Tanto faz estar fulano na frente, como ciclano atrás ou na frente. Nós vamos aqui divulgando Até porque é o nosso papel, Faria Júnior, divulgar as pesquisas eleitorais, não é? Pese essas pesquisas, uma dizer uma coisa e outra dizer outra, não compete a mim, não compete ao Farias aqui discutir. A gente pode até aqui comentar sobre a questão da metodologia, porque as metodologias aplicadas são diferentes e muitas vezes os números também são diferentes. Ontem, por exemplo, nós trouxemos aqui a GERP mostrando o Flávio Bolsonaro bem 6 pontos na frente do Lula. Os bolsonaristas tudo bateram palma, né? Que maravilha, o Lula tá rodado. E hoje saiu a pesquisa da Quest, mostrando já o Lula na frente de Bolsonaro, ou de Flávio Bolsonaro. Então já já a gente vai divulgar esses números aqui dentro da programação. Eita, menino, já tô até vendo quando começar o horário eleitoral, viu, Faria Júnior? Rapaz, e o debate? Quando tiver o debate, Faria Júnior? Deus queira que ninguém vá desmaiar, ninguém vá né, ficar nervoso quando chegar no período, né, Paris?
3: Eu só espero, Claudio, que pelo menos o presidente Luiz Inácio Lula da Silva, que vai para a reeleição, não tenha a humildade ainda de falar em picanha em debate.
0: Porque, será que ele vai falar,
3: rapaz, picanha? Na eleição passada, misericórdia. Você lembra? Você recorda?
0: Lembro perfeitamente.
3: Você recorda nos debates?
0: Não, o brasileiro é isso, Parejo.
3: Dificilmente.
0: Não tem jeito no brasileiro, não.
3: No resumir de um comentário, de uma explicação qualquer, ele falava na bendita cerveja e na picanha, né? Eu espero que o presidente Luiz Inácio Lula da Silva... Eu não vou dizer que o Bolsonaro também muito, porque ele não vai ser mais um candidato.
0: No caso, o Flávio, né?
3: Mas quando eu me refiro ao Lula, é porque o Lula vai para a reeleição.
0: Exato.
3: Né? Não tem como o Bolsonaro estar lá falando a mesma coisa que falou na eleição passada, até porque ele não é candidato, né?
0: Exato.
3: O filho é totalmente diferente. Mas o Lula vai ter a oportunidade de estar no debate, porque ele vai para a reeleição. Então eu espero, eu acho bom assistir o debate, porque tem muita gente, Claudinho, que às vezes não procura buscar entender. Você, às vezes quer discutir algo... sem ter conhecimento. Aí fica ruim. Então,
0: pra gente é só para apanhar.
3: Exatamente. Então, para a gente ter noção do que é a política, de como funciona um governo, é interessante que a gente busque conhecimento. Quando a gente tem o conhecimento, a gente sofre menos. Pode só observar. Quando você tem um certo conhecimento de certa situação, você acaba sofrendo menos. E isso é o que o brasileiro tem que fazer. É estudar, é buscar conhecimento, né? É ver o histórico de cada candidato. Ah, Farias, mas chegou lá, se torna do mesmo jeito, acaba entrando no mesmo sistema e tudo mais. Não interessa, mas é interessante que no primeiro momento a gente faça uma avaliação, né, Cláudio, de cada candidato, busca entender o que é a política, o que é o dever do político, do candidato, chegando lá, enfim. Então eu espero que no debate da próxima eleição, em 2026,
0: tá bem
3: que
0: pertinho.
3: Nós estamos, que está bem pertinho,
0: bem pertinho,
3: começa daqui a pouco.
0: Eu também quero ver o cenário no estado. Eu quero ver como é que vai ficar o Eumano na frente do Ciro. E prestou atenção também, Faria Júnior, como o negócio vai ser interessante.
3: Não, o estado do Ceará eu acho que vai ser uma das eleições que, digamos assim, que o eleitorado vai estar numa grande expectativa. Porque o Ciro é daquele jeito, né? Ciro, ele nunca chegou na presidência da República, mas já foi candidato várias vezes, e 4 vezes pelo menos, e toda véspera de eleição, parece que o Ciro está vendo como é que o candidato que vai ser eleito vai conduzir o país, né? Da mesma forma, é no estado do Ceará. Ele tem observado pronunciamentos do Ciro em algumas ocasiões, e ele sempre tem batido em relação à questão da segurança pública, né? Que o Estado, de certa forma, direto ou indiretamente, tem um acordo aí com o sistema, as facções, isso precisa ser mudado. Então, eu acho que é uma eleição, né, bastante disputada no estado de Ceará, independente do governo estar aí com toda a máquina na mão, né? Mas é um ano de mudança, eu espero que seja uma eleição bastante disputada e vença quem realmente o povo achar que tem condição de conduzir o Estado e até mesmo fazer algumas mudanças que precisamos, né, Claudinho? Mas quando se trata da eleição para presidente da República, É mesmo que eu estava vendo aqui o presidente Lula. Em 10 palavras que ele falar, 11 ele vai usar o pobre, porque o pobre, infelizmente, ele é usado em todas as ocasiões, seja lá em qual área for. É o que o presidente gosta muito de falar, é da pobreza, que enquanto não tirar o brasileiro da pobreza, não desiste da política, né?
0: Questão e já está com mais de 20 anos.
3: Exatamente, que o brasileiro precisa comer 4 vezes por dia, que o brasileiro tem que ter tempo até para namorar, ele estava dizendo outro dia. Então eu espero que seja um debate diferente, que essas velhas picuinhas do passado...

0: O brasileiro, Paris Júnior, ele precisa ser estudado pela NASA. Ele precisa ser estudado pela NASA. Muitas vezes o brasileiro, ele cobra do político honestidade. Muitas vezes o brasileiro, ele cobra que o vereador seja honesto, que o prefeito seja honesto, que o deputado estadual seja honesto, que o deputado federal seja honesto, que o senador seja honesto e que o presidente da República também seja honesto. Certo? Certo. Mas muitas vezes, Paris Júnior, ele não é honesto. Aí como é que muda a mentalidade de um povo desse? Essa matéria, Paris Júnior, que eu me relaciono aqui, trata de um servidor, tá certo? Que fez um pix. Fez um pix olhando pro defunto. O cara morreu, foi pro IML e o servidor, sabe o que ele veio, Maria Júnior? Usou a digital do morto, desbloqueou o celular do morto e fez uma transferência via Pix de 7 mil conto. Dá pra entender todo o Brasil, Maria Júnior? Este fato, ele tá relatado, não sei se já chegou na nossa redação essa matéria, Maria Júnior. E aí a gente chama atenção. Rapaz, como é que pode, rapaz? Não tem jeito pra gente sem vergonha mesmo neste mundo, não, Paris Júnior. O cara morreu, aí levaram o defunto, morto, logicamente, né? Lá pra o IML. E o servidor pegou o celular do cara, que tava no bolso, desbloqueou o celular. Tá certo, Paris Júnior? Desbloqueou o celular. E fez o quê? Fez uma transferência via Pix. Eu tô mandando lá na redação, para a gente, pra nós já entrar nesse detalhe aqui dentro da programação da 87. Tá aqui no destaque, olha. Funcionário do IML de Santos, no caso Santos, é aquela cidade lá de São Paulo, né, para a gente? Fez um Pix de 7 mil reais com o celular do morto e foi preso. Dá pra entender de todo o Brasil? Cadê a matéria? Cadê a notícia? Cadê a informação, Paris Júnior? Não consegue abrir a informação por aí, Paris Júnior?
1: Rapaz, a internet não tá me colaborando aqui não, mas...
0: Não tá lhe colaborando não, pois eu, deixa eu tentar aqui, Paris Júnior. Deixa eu tentar aqui, tá na Folha de São Paulo, não sei se vai dar, porque esse site aqui da Folha, Paris Júnior, é meio complicado, né?
1: É, isso que tá acontecendo aqui.
0: Mas eu vou já ver aqui em outro site, porque essa notícia, ela é trágica. Como é que pode, rapaz? O cara pegar, Paris Júnior, e o cara morto, né? Ele usou, deve ter usado a digital do próprio defunto para desbloquear o celular e fazer essa transferência. Essa informação tá aqui, deixa eu ver, Paris Júnior, ela tá aqui na Folha de São Paulo. Folha de São Paulo, essa informação, né? A verdade é que a secretaria lá diz não compactuar com os desvios de conduta e afirma que adotará as medidas administrativas e disciplinares cabíveis. Inclusive a reportagem tentou aqui o contato com o servidor. Maria Júnior, ele não deu notícia, ele não quis se manifestar não. Rapaz, que capa sem vergonha, rapaz. Não respeita a dor da família, não respeita a morte, não respeita nada. Conseguiu aí, Maria Júnior?
1: Pois é, Claudino, olha, um atendente de necrotério, ele foi preso suspeito de usar o celular de um homem morto para fazer uma transferência via Pix no valor de 7 mil para a própria conta bancária lá em Santos, no litoral de São Paulo. Daniel Natan Ribeiro Andrade, de 36 anos, é investigado pela Corregedoria da Polícia Civil. A vítima morreu após sofrer um acidente enquanto conduzia uma motocicleta na Avenida Mário Covas, na madrugada do dia 15 de maio, de acordo com a Secretaria de Segurança Pública de São Paulo. O homem perdeu o controle da direção e bateu.

0: bateu contra um poste de iluminação. A defesa de Daniel não foi localizada pelo G1 até a última atualização da reportagem. Então, esse caso aconteceu quase um mês atrás, né, Claudino? A esposa da vítima foi encerrar a conta bancária do marido no dia 24 de maio, quando viu uma transferência em um horário em que ele já estava morto. Olha só, a mulher pesquisou o nome de quem recebeu a quantia e descobriu que Daniel era um funcionário do Instituto Médico Legal IML lá de Santos. A viúva registrou um boletim de ocorrência, um BO, no 3º Distrito Policial da cidade, afirmando que o corpo do motociclista foi levado ao IML por volta das 3h26 no dia do acidente. O comprovante obtido pela TV Tribuna, afiliada da Globo, mostra que a transferência foi realizada para Daniel às 6h49. Conforme relatado pela viúva no BO, a família conseguiu informações sobre o motociclista no IML por volta das 9 horas. O reconhecimento do corpo só aconteceu às 11 horas, quando o celular do homem foi entregue, danificado e aparentemente está quebrado. A viúva também conseguiu e sugeriu uma possível manipulação, pois acessou o celular e constatou que não havia mais registros de mensagens e mídias no aplicativo WhatsApp. Segundo a mulher, a última visualização aconteceu às 8h22 no dia da morte, o que levou e levantou dúvidas quanto à posse do aparelho. A informação da Corregedoria da Polícia Civil cumpriu o mandado de prisão preventiva contra o atendente de necrotério na segunda-feira, dia 8. Ainda de acordo com a Secretaria, o caso foi registrado na terceira DP e encaminhado à Corregedoria, que apura a denúncia de crimes de peculato, furto, fraude eletrônica e destruição de vestígios probatórios. A Superintendência Polícia Técnico-Científica acompanha o caso, reforça que não compactua com desvios de conduta e adota as medidas administrativas e disciplinares cabíveis sempre que irregularidades são identificadas, finalizou a pasta. Mas que coisa, Claudino. Viu só aí? Funcionário do ML, ele acaba sendo preso por usar o celular do morto para fazer Pix de R$7.000.
1: Meu amigo, hoje em dia tá complicado até para tu morrer. Estão lhe roubando você vivo e você morto também. Porque o cabra tava free, né, Faria Júnior?
0: Exatamente. Pelo que diz a informação, possivelmente no acidente o celular nem ficou danificado. Ou seja, o celular ele foi entregue à viúva danificado, né? E ela conseguiu acessar o WhatsApp do esposo, né, do finado, e viu que algumas mensagens foram apagadas e violado, né? Digamos assim.
1: E o corpo foi.
0: Exatamente.
1: O comprovando. Foi que ele estava frio já.
0: Comprovando pelo horários também, né? A hora que aconteceu o acidente, a hora que foi feita a transferência e, infelizmente, veio aí a chegar até no funcionário do necrotério.
1: Esse espertão aí, Faria Júnior, esse espertão aí, você sabe o que, é que vai acontecer com ele? Vai perder o emprego, vai ficar desmoralizado. E agora eu quero fazer uma pergunta, não sei se ele vai me responder, mas eu vou fazer a pergunta a si mesmo. Meu filho, quantas vezes meu filho já tinha feito isso, hein? Porque geralmente, Faria Júnior, você não cai da primeira, né? É difícil, você faz isso, você faz aquilo, acha bom, dá certo, né? Quantas vezes meu filho já tinha feito isso, hein? Agora meu filho vai ser demitido, né? Vai ter que devolver o dinheiro que meu filho roubou do defunto, né? E aí tu aproveita pra ver se tu cria vergonha nessa cara deslavada sua. Mas que capa sem vergonha, Faria Júnior.
0: Aí é onde entra a questão da consciência do ser humano, né, Claudinho?
1: É, Faria Júnior, é verdade, né? Podendo até os filhos do não sei se ele tem filho já com idade, de querer tomar satisfação, né, Faria Júnior? E provocar aí, quem sabe, até uma tragédia, porque ele desrespeitou, né, a integridade... não era nem física, porque o cara já estava pronto, né? Mas a integridade moral do falecido. Não é não, Faria Júnior? Roubou o homem morto. É pra tu ver como o Brasil tá precisando de uma reciclagem. Eu acho que o Brasil precisa de uma reciclagem grande, Faria Júnior, pra ver se presta. Tá certo? Enquanto tem alguns que são honestos, e não são poucos, né? Você vai acompanhando de vez em quando notícias como essas que deixa a gente estarrecido. Parias.
0: São 12 horas mais 40 minutos. 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Desde já agradecemos a participação de todos. 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
1: Muito bem, a hora certa agora para os senhores e para as senhoras que sintonizam o nosso canal. São 12 horas mais 45 minutos. É o nosso programa informativo, Jornal da Vale, levando as informações para os senhores e para as senhoras. Quem está escutando a gente nesse momento, aproveita e mandar um alô para ele. É o doutor Marcos Torquato. Alô, doutor, boa tarde para o senhor. Muito obrigado pelo carinho da sintonia. Doutor Marcos Torquato, para quem não sabe, é advogado na área previdenciária, atua com muita excelência. Se você, inclusive, tem algum problema aí junto ao INSS, viu, Faria Júnior? Eu aconselho que você procure o doutor Marcos Torquato lá no seu escritório. Lá você indo, Farias, é bem atendido, tem todo um atendimento padrão. E se você tiver direito, meu amigo, você vai receber, sem sombra de dúvida, via justiça, o que você tem direito. Farias, por falar em doutor Marcos Torquato, falei que ele é atuante na área previdenciária. Tenho duas notícias aqui, Farias, que fala sobre o INSS. Por exemplo, o governo federal, ele está adiando o pente fino sobre o BPC, para acelerar a redução na fila do INSS. Quando, até a última vez que nós contamos aqui, Maria Júnior, tinha 3 milhões de pessoas esperando para receber o seu benefício. A outra notícia relacionada, Maria Júnior, é que o INSS ainda tem 300 milhões para devolver a aposentados que foram roubados naquele desvio de recursos da instituição. Eu disse, Faria Júnior, 300 milhões ainda estão para ser devolvidos pelo INSS, dinheiro esse que foi roubado pelo que ficou conhecido como um dos maiores escândalos de corrupção do país, que aconteceu agora no governo Lula.
0: O funcionário do necrotério, ele desviou, podemos dizer assim, 7 mil, não
1: é? 7 mil conto do defunto.
0: E o INSS, do INSS foi desviado quanto? 6 bi.
1: 6 bi e 300 mil,
0: né?
1: Foi só essa coisinha que foi desviada.
0: O funcionário do necrotério está sendo preso, apedrejado. Logo aqui por nós dois, não foi?
1: Já joguei a bola de olho no lombo dele.
0: A pedra que você jogou no lombo do caba do necrotério foi desse tamanho.
1: É para escadeirar ele já.
0: Isso. E se fosse para nós jogar uma pedra nessa panelinha que desviou esse 6 bi do INSS?
1: Nós tínhamos que ir no espaço sideral e pegar um meteoro, Faria Júnior, igual aquele que extinguiu da Terra os rinocerontes, não, os dinossauros, e jogar no lombo desses filhos da mãe. Faria Júnior, foi muito dinheiro,
0: pois Faria Júnior. É muito dinheiro, mas eu lembrei aqui, funcionário, não que eu esteja defendendo o funcionário, não devemos fazer isso, jamais, né?
1: Exato.
0: Isso é uma questão, não é um favor não que a gente faz, é uma obrigação da gente procurar ser honesto, né, Claudinho? Perfeito. Exato. Nós não somos, mas tem como a gente fazer parecido, né? Então, eu quero dizer o seguinte, o funcionário, ele desviou e transferiu da conta do defunto, do cara morto lá.
1: 7 mil conto.
0: 7 mil reais.
1: 7 mil reais.
0: Já tá preso.
1: Já tá no xadrez.
0: Né? Há quem diga que quando sair, alguém ainda possa dar Um peteleco nele, né? Aí eu fico me perguntando, e essa turma que desviou esses 6 bilhões e alguma fração ainda?
1: 6 bi e 300 mil.
0: E até agora, nada. Eu não vi falar que tem ninguém preso. Pra você ver como é.
1: Teve umas prisões, outras já foram relaxadas.
0: Pra você ver como é que funciona a humanidade, né?
1: É complicado. Deixa eu ver se eu consigo aqui resgatar essa notícia, Faria Júnior.
0: Enquanto você consegue resgatar, eu já vou adiantando essa notícia do Pente Fino sobre o BPC, né? Então, bom para aqueles que têm BPC, né? Que
1: por enquanto.
0: Ainda vai...
1: Eu acho também que o Lula está dando essa adiada porque ele está num pacote
0: quando
1: de combates
0: você,
1: muito grande.
0: Atrapalhando seu raciocínio, quando você trouxe a manchete, foi a primeira coisa que eu pensei. Essa coisa política, para tirar vantagem política. Nós estamos no ano eleitoral.
1: Exato.
0: Né? O que tem de pessoas, Claudino, que tinham o seu BPC hoje cortado, não tem soma. São muitas as pessoas. Muitos realmente precisam do BPC para ver. Outros a gente sabe que se for realmente passar um pente fino, tem uma justificativa e tal e tal. Mas muitos realmente precisam desse dinheiro. E hoje estão na tesoura, né? Mas o governo, ele está adiando o pente fino sobre o BPC para acelerar a redução na fila do INSS e aliviar a pressão sobre beneficiários, né? Tirando proveito aí de ambos os lados. Mas vamos aqui ver o que é que diz a matéria em meio aos esforços para reduzir a fila de espera do Instituto Nacional do Seguro Social INSS. O governo federal decidiu adiar temporariamente parte das revisões do benefício de prestação continuada, que é o BPC, destinado a pessoas com deficiência. A medida, ela permitirá concentrar servidores na análise de novos requerimentos e acelerar a concessão de benefício. Um dos principais desafios da área social atualmente. A decisão do governo tem repercussão política, ao que é que eu disse, e pode ajudar o governo a melhorar a popularidade. As revisões programadas entre maio e outubro deste ano foram remarcadas para ocorrer a partir de janeiro de 2027, embora o INSS afirme que o pente fino não foi suspenso. O órgão reconhece que cerca de 280 mil avaliações foram reagendadas. BPC e revisão. O BPC, ele garante um salário mínimo mensal a idosos de baixa renda e pessoas com deficiência em situação de vulnerabilidade social. A revisão periódica faz parte do programa de controle de gastos públicos e tem potencial de gerar uma economia estimada em 1,1 bilhão nesse ano, além de mais de 4,8 bilhões entre 2027 e 2028. Dados técnicos do INSS apontam que aproximadamente 33% das revisões resultam no cancelamento do benefício após a verificação de critérios como renda familiar, atualização cadastral e avaliação psicossocial da condição da pessoa com deficiência. Nova avaliação de 2027, com o adiamento das análises beneficiários que atualmente ultrapassam os limites de renda exigidos pela legislação, poderão continuar recebendo o BPC até que uma nova avaliação seja realizada, possivelmente apenas em 2027. A medida integra um conjunto de ações para diminuir o estoque de processos acumulados no INSS. A fila chegou a 3,1 milhões de requerimentos em fevereiro, mas começou a recuar nos meses seguintes, passando para 2,8 milhões em março, 2,5 milhões em abril e 2,2 milhões em maio. Reforço de pessoal. Para reforçar o análise dos pedidos, o INSS também realocou servidores de outras áreas. Uma portaria publicada na semana passada transferiu profissionais que atuavam na reabilitação de segurados para auxílio temporariamente na avaliação de processos previdenciários. Segundo o INSS, a medida tem caráter excepcional e temporário, com validade inicial de 90 dias, podendo ser prorrogado até outubro. A expectativa é realizar cerca de 30 mil atendimentos adicionais durante esse período. O atendimento do pente fino abre espaço para discussões sobre o equilíbrio entre o controle dos gastos públicos e a proteção de pessoas em situação de vulnerabilidade. Enquanto o governo busca acelerar a concessão de benefícios e reduzir a fila do INSS, especialistas observam que o adiamento das revisões posterga a identificação de pagamentos considerados irregulares e adia parte da economia prevista para os cofres públicos. É o que traz aqui a notícia.
1: É, em outras palavras, o Lula vai deixar que pessoas que não têm direito de receber o BPC continuem recebendo, que é para não ter ônus políticos negativos para sua candidatura. Isso beira, tá certo, a irresponsabilidade do presidente da República. Enquanto o INSS diz que não tem dinheiro para pagar nem mesmo aqueles que têm direito, Maria Júnior, o governo Lula, no seu pacote de bondade, está dizendo: olha, vamos deixar para fazer esse pente fino só no ano que vem, porque esse ano é ano eleitoral e eu estou com o meu pacote de bondades e etc, etc, coisa e tal. Você falava agora há pouco também do INSS, que tem que devolver dinheiro para os aposentados, Maria Júnior. O INSS tem 300 milhões para devolver a aposentados e pensionistas. Veja se você tem direito. Tá certo? Deixa-me trazer aqui alguma informação. O Instituto Nacional de Seguridade Social ainda tem 300 milhões para devolução dos descontos indevidos. O prazo para fazer a adesão ao acordo firmado em 10 dias, ou seja, em 20 de junho, para aposentados e pensionistas que têm direito. O programa de devolução, que começou em 24 de junho de 2025, ainda tem mais de 1 milhão de beneficiários com direito ao ressarcimento que não aderiram ao acordo. Para receber, é preciso fazer a adesão por meio de aplicativo Meu INSS ou presencialmente nas agências dos Correios de forma gratuita. Mais de 6 milhões de segurados já foram contestar o desconto. Em 11 meses, Maria Júnior, foram devolvidos 3 milhões a 4,5 milhões de segurados vítimas de descontos a associativismos indevidos entre março de 2020 a março de 2025. O governo federal liberou no ano passado um total de 3,3 bilhões ao Ministério da Previdência para pagamento. Quem tem direito? Quem tem direito, Faria Júnior? Quem sofreu descontos entre março de 2020 a março de 2025? Beneficiários com processos na Justiça, desde que ainda não tenham recebido os valores. Nesse caso, é preciso desistir da ação para aderir ao acordo. Onde consultar e contestar? O segurado pode verificar sua situação pelos canais: aplicativo ou site Meu INSS, atendimento rápido digital, central 135, agência dos Correios, atendimento presencial para quem precisa de suporte. A decisão ou a adesão ao acordo de ressarcimento pode ser feito somente pelo Meu INSS ou pelos Correios. aplicativo Meu INSS. Você vai acessar com CPF e senha. Vá em consultar pedidos, cumprir exigências, role até o último comentário, selecione sim e aceite receber e enviar. Importante, não é possível aderir ao acordo pelo canal 135. Prazo para contestar. A contestação dos descontos indevidos pode ser feito até 20 de junho de 2026. Pagamento. Após a adesão ao acordo, Faria Júnior, o valor é depositado diretamente na conta do beneficiário em até 3 dias úteis. Para indígenas, quilombolas e idosos com mais de 80 anos, o ressarcimento é feito automaticamente na folha de pagamento, sem a necessidade de adesão. Cuidado com o golpe. Aí a matéria segue aqui, Faria Júnior. Bom, então, Faria Júnior, muita gente não vai aderir, porque vão entrar na justiça. Por quê? Você aderindo a esse pacote do governo aí para devolver o dinheiro que foi roubado seu, aí você perde o direito de entrar na justiça. Entrando na justiça, meu amigo, um advogado consegue aí arrancar muito dinheiro, tá certo, para você. Então é por isso, Faria Júnior, que o prazo está se exaurindo e ainda tem 300 milhões para ser devolvidos. Ou seja, o aposentado disse, não, me roubaram, agora eu vou esperar, vou entrar na justiça para receber um pouco a mais. Então, aí, né? Enquanto isso, o careca do INSS, Faria Júnior, continua na vida boa. O Lulinha, filho do Lula, que recebia mesada de 300 mil, continua fora do país. Você não vê a imprensa falar absolutamente nada. Você vê o que a imprensa não fala nada, Faria Júnior, a respeito do Lulinha? Lulinha recebia 300 conto todo mês, 300 mil.
0: Parece que Lulinha morreu.
1: Não, não existe para a imprensa. O que a imprensa está pegando no pé todo santo dia, que já está até enchendo o saco, é porque o Vorcaro patrocinou lá o filme do Bolsonaro, com dinheiro dele, do banco dele. Enquanto aqui os 300 conto que o Lulinha recebia, segundo a delação, Faria Júnior, de alguns aí, né? A imprensa não fala. Por que não fala? Porque a imprensa tem muitos contratos com o governo federal e fica refém. Como nós não temos contrato com ninguém, e também a gente não quer contrato com filho de... Eu posso dizer o nome, Faria, completo?
0: Diga não.
1: Pronto, então não vou dizer. Com filho de ninguém, então aqui a gente mete a chibata e mete com força, tá certo? Então tá aí. 300 milhões ainda estão aguardando para ser devolvidos. Esse dinheiro foi roubado, tá certo, dos aposentados e pensionistas num verdadeiro esquema bilionário de corrupção, aonde o aposentado recebia desconto como se ele fosse associado a alguma associação ou algum sindicato. Na maioria dessas associações e desses sindicatos ligados a membros do PT, membros da esquerda aqui do país. E a imprensa, olha, bem caladinha, tá certo? Não fala absolutamente nada, com medo de perder os contratos milionários com o governo federal. Dá pra entender a história do Brasil, Faria Júnior? Tá difícil. Tá complicado,
0: Brasil,
1: tá não?
0: Brasil é complicado.
1: Brasil tá complicado. Enquanto isso, o fumo tá entrando. Não é fino também, não é curto. É grande e grosso. E o brasileiro, tá certo, batendo palmas. Essa é a grande verdade. Farias.
0: Claudino, vamos para a hora certa. Daqui a pouco a gente volta trazendo mais informações. Inclusive, nós temos informações no noticiário regional. Homem, ele morreu vítima de uma descarga elétrica lá na cidade de Itauá. Esse fato aconteceu ontem, no início da noite. Foi encontrado também um homem sem vida na zona rural, lá do município de Itauá. Homem morreu em confronto com uma equipe do Raio lá no município de Pedra Branca. Daqui a pouco, na área policial, eu trago essa e outras informações.
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1: 13:04 em Parambu.
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0: 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Jornal da Vale. 13 horas agora, 23 minutos. Vamos a Brasília, Faria Júnior, porque hoje a Quest trouxe os números do seu mais novo levantamento. Farias, o que é que está dizendo a Quest na corrida presidencial?
1: Claudino, a Quest lançou mais uma pesquisa, mostra Lula com 44% das intenções de votos e Flávio Bolsonaro 38% em um eventual segundo turno. Vamos aqui o que diz a pesquisa. Olha, a mais recente pesquisa Genial Quest, divulgada nesta quarta, dia 10, aponta o presidente Luiz Inácio Lula da Silva do PT em posição favorável nos cenários simulados de segundo turno para a eleição presidencial. O levantamento mostra Lula liderando todas as disputas testadas e ampliando sua vantagem em relação ao pré-candidato Flávio Bolsonaro do PL. De acordo com a pesquisa, no principal cenário analisado, Lula aparece com 44% das intenções de voto, enquanto Flávio Bolsonaro resiste a 38%. Os eleitores que afirmam votar em branco, nulo ou em nenhum dos candidatos somam 14%, enquanto os indecisos representam 4%. Avanço do petista. Os números mostram que, em comparação com a pesquisa de maio, Lula avançou 2 pontos percentuais, passando de 42 para 44%, enquanto Flávio Bolsonaro recuou de 41 para 38, transformando o que era um empate técnico em uma vantagem mais confortável para o atual presidente. O perfil da pesquisa, o levantamento foi realizado entre os dias 5 e 8 de junho, com 2.004 entrevistados em todo o país. A margem de erro é de 2 pontos percentuais para mais ou para menos, com nível de confiança de 95%. Lula e Zema, a pesquisa mostra, em uma eventual disputa contra Romeu Zema, do novo, Lula também aparece na dianteira com 45% das intenções de voto contra 35% do ex-governador de Minas Gerais. Nesse cenário, os votos brancos, nulos e eleitores que afirmam não votar em nenhum dos candidatos chega a 17%, enquanto os indecisos somam 3%. Na pesquisa anterior, Lula registrava 44% contra 37% de Zema. Lula e Caiado. Contra o ex-governador de Goiás, Ronaldo Caiado, do PSD, Lula mantém o mesmo percentual de 45%, enquanto o adversário alcança 35%. Os votos brancos e nulos representam 16%, os indecisos. Na comparação com maio, Lula avançou 1 ponto percentual, enquanto Caiado manteve o mesmo desempenho. Tem também aqui Lula e Renan Santos. O maior favoritismo do presidente aparece no cenário contra Renan Santos, presidente nacional do partido Missão. Lula resiste a 45% das intenções de voto, enquanto Renan soma 31%. Nesse quadro, os votos brancos, nulos e eleitores que afirmam não votar em nenhum dos candidatos chegam a 20%, enquanto os indecisos representam 4%. Em relação ao levantamento anterior, Renan Santos avançou de 28 para 31, enquanto Lula manteve os mesmos 45. A pesquisa foi contratada pelo Banco Genial e está registrada no TSE, Tribunal Superior Eleitoral, sob o protocolo BR-07661/2026.
0: Ô Faria Júnior, você viu aí nessa pesquisa e nas pesquisas anteriores quantas pessoas estão indecisas e que não votarão de jeito nenhum, Maria Júnior? Nessa pesquisa que você acaba de trazer aí, 14% está dizendo que não vai votar em ninguém, Maria Júnior.
1: É o que eu observei, Claudino, dá um número bem...
0: Dá um número elevado. E elevado, 4% né? Estão indecisos, é isso mesmo?
1: Exatamente, exatamente. 4% indecisos, né? E 17, somando o quê? 21%, né?
0: 21%. É muita, muita coisa, Maria Júnior, para ainda modificar um cenário. Nem está dizendo que vota no Lula, nem que vota no Flávio Bolsonaro, que... esses dizem que não votam de jeito nenhum, ou os outros estão dizendo que estão indecisos. Então você tem muita gente, o candidato, ele para dizer assim, olha, eu vou para cima do negócio mesmo, ele tem que ter uma margem confortável, o que a gente não observa. Nem quando o Flávio Bolsonaro estava à frente de Lula, nem agora com o Lula à frente de Bolsonaro, ou de Flávio Bolsonaro, porque tem muita gente, Pari Júnior, que pode votar e que pode modificar tudo isso, ou para mais ou para menos. Então,

0: do eleitorado. É muita coisa.
1: É, né? Se você observar que na eleição passada, menos de 1%, né, do eleitorado decidiu por Lula, e essa margem em votos deu cerca de 2 milhões e 100 mil votos, Faria Júnior. Significa dizer aí, se tem 18%, é 18, Faria Júnior?
0: Dá o total de 18, indecisos e não votariam em nenhum.
1: Exato, dá um universo aí de quase 40 milhões de pessoas, Faria Júnior. Pelo universo da pesquisa anterior ou da eleição anterior. Então tem muita gente aí que está escondendo leite e está dizendo que não votaria em um e no outro. E pelo menos 4% está indeciso. Então vamos aguardar para conferir a história do Brasil. O interessante aí, Faria Júnior, que a rejeição do governo Lula continua ainda maior do que a aprovação, tá certo? Vale ressaltar também que nessa mesma pesquisa, 60% dos entrevistados apoiam que o governo federal, né, transforme as organizações que existem no país como terroristas. Tá certo, Faria? Para tu ver como a pesquisa ela é muito dinâmica. Né? O Lula ele começou aí numa defesa da democracia, não foi, Faria Júnior? Não sei o que da defesa da democracia, não sei o que da soberania nacional, mas o povo, com relação lá aos Estados Unidos da América, ter colocado facções no país aqui como terroristas. Aí o Lula foi lá nesse negócio da intervenção, não sei mais o que, da soberania. 60% dos brasileiros está aprovando, tá certo, que as organizações sejam classificadas como terroristas. Então o Lula pode observar que ele vai mudar o discurso a partir de então, viu, Faria Júnior? Ele vai mudar o discurso, vai tentar ir realmente para o combate e etc, etc, coisa e tal. Então são pesquisas que medem o reflexo do momento, tá certo? Nessa delação agora do Vorcaro, né, que derrubou aí a popularidade do Flávio Bolsonaro, porque a imprensa toda vendeu aquele áudio como uma espécie de corrupção, né, que o Vorcaro receberia algo em troca, politicamente falando. O Vorcaro nessa delação está incluindo, não sei se vai ser aceita a delação dele, está incluindo delatar sobre a questão do Flávio Bolsonaro, mas já disse que o dinheiro que foi repassado para o filme foi republicano, ou seja, foi feito realmente uma doação sem ter proximidade política com Flávio Bolsonaro ou com Bolsonaro, e ele até diz que pretendia ter esse dinheiro de volta com a bilheteria do filme. Então as coisas aos poucos vai clareando. Por outro lado, na delação agora do Vorcaro, também não sei se vai ser aceita pela Polícia Federal e pela PGR, Faria Júnior, ele já está delatando o PT da Bahia, inclusive cita um dos ministros do governo Lula. Então, o povo ele oscila, né, Faria Júnior? É que nem a gente, ora a gente tem dinheiro, ora não tem. Ora a gente não tem, ora não tem de novo dinheiro, né, Faria Júnior? E a gente vai vivendo. Então, essa questão do Vorcaro, ele é um homem altamente tóxico, viu, Faria Júnior? Essa toxidez dele chegou no Flávio Bolsonaro só porque ele patrocinou sem receber nada em troca, como diz ele na delação agora, numa doação republicana, ou seja, dentro da normalidade. Agora tu imagina mesmo quando explodir aí a delação dele, delatando o esquema do PT da Bahia, que inclusive tem um ministro do atual governo Lula. Será que é o Jacques Wagner, esse ministro? Não sei. A delação dele aponta, Faria Júnior, segundo interlocutores, que ele repassava mensalmente mesadas para se manter. E essa turma do PT da Bahia está atolada até o pescoço. Não foi à toa que ele se reuniu 4 vezes com Lula fora da agenda e o Lula o aconselhou a não vender o banco brasileiro

0: conforme estava sendo proposta lá por um concorrente do banco. Então vamos aguardar, tem muita coisa ainda para acontecer, né, Farid Júnior? Esse cara, ele é muito tóxico, a toxidez dele chegou no Flávio Bolsonaro só porque ele deu dinheiro de forma de patrocínio. Imagina bem quando da delação ele delatar aí a turma do PT e quem sabe até dizer alguma coisa que foi tratada nas quatro reuniões fora da agenda com o presidente Luiz Inácio Lula da Silva. A mesma toxidez que teve com o áudio do Flávio Bolsonaro, conforme nessa delação ele está dizendo mais uma vez que foi totalmente republicano. Quando você ouvir falar essa palavra republicano, significa dizer que foi dentro daquilo que é permitido no país. E quando ele delatar, viu, Maria Júnior, aí, o balseiro de dinheiro que ele repassou aí para a mulher do Alexandre de Moraes, passou aí para o ministro de Lula, eu digo que também deve trazer uma certa toxidez aí para o presidente Lula e a turma do PT.
1: Pois é, Claudino, olha, o Ministério Público está pedindo multa, né, a Wesley Safadão, o Efraim Filho, né,
0: e... Foi como eles fizeram?
1: Uma suposta propaganda eleitoral num show lá no estado da Paraíba, né, a gente está se aproximando das eleições, né, Claudino?
0: Exato.
1: E as coisas vão acontecendo. Olha, o Ministério Público Eleitoral ajuizou uma representação contra o cantor Wesley Safadão e o senador pré-candidato ao governo da Paraíba, Efraim Filho, e o prefeito de Campina Grande, Bruno Cunha Lima, por suposta propaganda eleitoral antecipada e conduta vedada a agente público durante os festejos de São João de Campina Grande. A ação foi protocolada nesta terça, dia 9. Tem como base o episódio ocorrido durante o show de Wesley Safadão, realizado no último dia 5 de junho. Segundo o Ministério Público Eleitoral, o artista utilizou no palco um gesto em uma expressão associada à identidade política de Efraim Filho. De acordo com a representação, durante a apresentação, Wesley Safadão teria feito um gesto conhecido como foguete. Declarado ao público... O foguete está aqui, o foguete. O Ministério Público sustentou que a simbologia e é amplamente vinculada à trajetória política de Efraim Filho e já foi utilizada em campanha anteriores em sua comunicação pública. Ainda conforme a ação, o senador que estava presente no evento respondeu ao gesto reproduzindo a mesma simbologia. Posteriormente, ele teria divulgado vídeos e mensagens sobre o episódio em suas redes sociais, ampliando a repercussão da manifestação. Para o Ministério Público Eleitoral, a situação não pode ser analisada como um ato isolado. Diz mais aqui a matéria. Foguete caracteriza um elemento de identificação política capaz de promover antecipadamente uma pré-candidatura, especialmente diante de milhares de pessoas presentes em um dos maiores eventos juninos do país. O órgão também pede a condenação de Wesley Safadão, Efraim Filho e Bruno Cunha Lima ao pagamento de multa de R$25 mil por propaganda eleitoral antecipada. Viu aí, Claudino?
0: Rapaz,
1: um dos maiores eventos do Brasil, né, lá na Paraíba, período festivo, né, meio junino e tal, só porque o Wesley Safadão disse que o foguete está aqui, o foguete. Esse nome usado em campanhas eleitorais, né, trata-se da pessoa do Efraim Filho, ele que é senador e pré-candidato ao governo lá do estado da Paraíba.
0: Aí, Faria Júnior, a justiça deve analisar bem direitinho, até porque todo mundo está vendo que ele quis tirar uma casquinha de um evento que é público e que está sendo financiado com um recurso público. Aí não pode, né, Faria Júnior? Você já viu esse caso acontecer aqui no Parambu, não foi, Faria Júnior? E aí deixaram dois inelegíveis, tanto um deputado quanto uma deputada, porque... publicaram lá alguma coisa no site oficial da prefeitura e deu conotação de que aquilo era um uso indevido da máquina pública. Não pode, não pode, não pode, não pode e pronto, acabou. Bom, atenção, atenção, tem culto de louvor e adoração a Deus nessa quarta-feira lá no ponto de pregação da Queimada Grande, é isso mesmo? Isso, ponto de pregação da Queimada Grande. Hoje tem culto de louvor a Deus. Na oportunidade, vamos continuar meditando na série sobre Jó. Eis o tema de hoje, a chegada de amigos de Jó e o feito do seu silêncio. Jó 2, 11, 13, né, Paulinho? E Jó 2, 11, 13 e 3 e 1. Tá bom, então vamos render graças ao Senhor, cantar louvores ao nome de Deus, certo? Certo, então, hoje tem culto de louvor e adoração a Deus lá no ponto de pregação da Queimada Grande, Competente Farias.
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0: Muito bem, a hora certa agora são 13:44, Paria Júnior. Muitas outras matérias vão ficar mais para o programa de amanhã. Já estamos aqui já em cima do nosso horário, mas vamos aproveitar para ir com o plantão policial, Faria Júnior. O plantão policial teve muitas alterações de ontem para hoje ou está mais ou menos tranquilo, Faria Júnior?
1: 13:44, Claudino, olha, procedimento na lei de violência doméstica e caso de importunação sexual aconteceu lá em Itauá. Informação da área policial. Teve também homem morre em confronto com a polícia. Esse fato aconteceu lá no município de Pedra Branca. Vamos aqui com a informação. Um homem apontado como suspeito de envolvimento em um homicídio ocorrido recentemente em Pedra Branca morreu após entrar em confronto com a equipe do Raio na tarde desta terça-feira, 9. De acordo com informações da Polícia Militar, a composição recebeu denúncia de que Damião José da Silva, de 36 anos, estaria em uma residência localizada na rua Maria Zaira Cavalcante, número 61, no bairro Vila do Padre. Os policiais seguiram até o endereço para averiguação e, ao chegar ao local, o suspeito tentou fugir pulando os muros das residências vizinhas. Durante a tentativa de escapar do cerco policial, o homem efetuou disparos de arma de fogo contra os agentes, que reagiram à agressão, mesmo após mudar de direção e invadir o quintal de outra residência. O suspeito voltou a atirar contra a equipe, dando continuidade ao confronto. Diante da iminente ameaça à integridade física dos policiais, houve novo revide, momento em que Damião foi atingido. Ele recebeu socorro imediato, foi encaminhado ao Hospital Municipal São Sebastião, onde recebeu atendimento médico. No entanto, o óbito foi posteriormente constatado pelo médico plantonista. Após a ocorrência, a equipe policial dirigiu-se à Delegacia Municipal de Pedra Branca para a adoção dos procedimentos legais cabíveis. Ainda segundo a Polícia Militar, Damião da Silva possui extensa ficha criminal com antecedentes por crime como tráfico de drogas, roubos e homicídios registrados em outras cidades. O fato aconteceu lá em Pedra Branca. O governo do Ceará entrega mais 51 novas viaturas para a Polícia Militar. Duas delas é para o município de Itauá. Nesta terça, o governo entregou 51 novas viaturas que irão reforçar o serviço operacional da Polícia Militar no Ceará, em todo o estado. Durante o evento realizado no Centro Integrado de Segurança Pública em Fortaleza, com esse novo lote já são 1.767 viaturas distribuídas às forças de segurança no Ceará de 2023 até o momento. Comandado pelo governo Emmanuel de Freitas, o momento também contou com a presença do secretário de Segurança Pública e Defesa Social, Roberto Sá, e do comandante-geral, Coronel Sival Sampaio, do chefe de outras veiculadas e prefeitos dos municípios contemplados. Viaturas para diversos municípios. Os veículos eles foram entregues destinados para a capital, municípios da região metropolitana no interior do estado. Ao todo, 27 cidades receberam novos automóveis. Acaraú, Boa Viagem, Brejo Santo, Campos Sales, Canindé, Crateús, Fortaleza, Guaíba, Granja, Horizonte, Coi, Tapajé, Itapipoca, Limoeiro do Norte, Maracanaú, Morada Nova, Nova Russas, Pacajus, Pacatuba, Pentecoste, Quixadá, Quixiramubim, Russas, Santa Quitéria, São Luís do Curu, Itauá e também Trairi. Duas novas viaturas Tauá recebeu no dia de ontem. Olha, um homem encontrado sem vida na zona rural lá do município de Tauá. Informação de que um homem foi encontrado sem vida lá no município de Tauá. Olha, um homem morreu vítima de descarga elétrica ali na cidade de Tauá. Um homem morreu vítima de descarga elétrica na noite da terça-feira ontem. A vítima, Antônio José Fernandes da Silva, conhecido como Dedé, de 52 anos, residente na rua Expedito Feitosa, bairro Colibris. De acordo com informações, ele realizava serviço de eletricidade no estabelecimento Adega Delas, localizado na Avenida Germão Alves, quando sofreu uma forte descarga elétrica. No momento do acidente, o trabalhador estava no alto de uma escada e acabou ficando preso, a rede elétrica sendo retirado em seguida. Uma equipe da Romo e da Guarda Municipal esteve no local e atendeu a ocorrência. Núcleo da perícia forense foi acionada para os procedimentos cabíveis. Após a realização da perícia, o corpo foi recolhido para exame de necrópsia. As circunstâncias exatas do acidente deverão ser apuradas pelas autoridades competentes. Lamentável, cidadão acabou morrendo vítima de um choque elétrico lá na cidade de Tauá. no início da noite de ontem. São 13h50. Foram essas as informações da área policial.
0: Muito bem, então tá aí as notícias, estão aí as informações e para concluir o nosso programa, vamos parabenizar você que hoje está aniversariando.
2: Feliz aniversário, parabéns para você. Feliz aniversário, feliz aniversário.
0: Para você que troca de idade hoje, os nossos parabéns. Rogamos a Deus que Deus te conceda muitos anos de vida sob a sua proteção, tá bom? Parabéns para você, que Deus te abençoe. Final de programa, amanhã a gente retorna. Amanhã já é quinta-feira, Faria Júnior?
1: Amanhã já é quinta-feira, Claudino. E entre as pessoas que estão aniversariando hoje, gostaria de parabenizar a minha mana Nivalda, lá no sítio Farias, que hoje
0: olha
1: troca
0: aí,
1: de idade,
0: rapaz,
1: né? Parabéns para ela. Saúde, paz e muitos anos de vida para você, tá, Nivalda? Forte abraço, querida. Tudo de bom e um feliz aniversário.
0: Feliz aniversário. Final de programa. Um abraço a todos e até amanhã, se Deus quiser.

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2: Hora certa em Parambu, 14 horas.
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Tá legal, vamos que vamos. Boa tarde, Parambu. Boa tarde pra você, ouvindo a Vale. 14:03, 12:03 agora. Tô chegando, hein? Tô chegando. A partir de agora no seu rádio, programa da tarde. Olha que bom estar aqui com você, que bom estar aqui nessa programação maravilhosa pela sua 87,9. Até 4 horas você fica agora com o Faria Júnior e o Rádio Mania. Sempre uma satisfação, uma alegria imensa comunicar para você todo dia de segunda a sexta-feira. Temos esse encontro aqui no rádio pela frequência 87,9. Onde quer que você esteja, muito boa tarde, bem-vindo ao nosso programa. Telefone 88996647666. Que legal, que bom estar aqui com você, bem melhor da garganta, bem melhor da voz, a voz voltando ao normal, né? Você já parou pra pensar, rapaz, o corpo humano sem saúde não vale nada, né? Qualquer dorzinha de cabeça que você sente já tira você do sério, já tira você da linha. Uma gripezinha, uma dor na garganta, uma irritação no nariz, pequenas coisas tiram você do sério, né? Você já prestou atenção? Você já parou pra pensar? A nossa vida, ela é um sopro, né? Não sabemos do amanhã, não sabemos do daqui a pouco. Temos que levantar a cabeça e viver, né? E procurar viver da melhor maneira possível, né? Sempre respeitando o seu próximo, sempre abraçando quem merece ser abraçado no primeiro momento, na primeira oportunidade. Porque daqui a pouco, amanhã, depois da manhã, nós não sabemos o que pode acontecer, né? Por isso, temos que viver cada momento, cada segundo da nossa vida da melhor maneira possível. Sempre grato a Deus por tudo, pela família, pelo trabalho, grato a Deus pelo dom da vida. E a gente tem que correr atrás dos nossos ideais, nossos objetivos. Deus nos deu a vida, nos dá fôlego de vida para nós poder correr atrás dos nossos ideais, poder sobreviver nesse mundão, né, de tantas desigualdades, esse mundão de tanta violência, de tanta coisa trágica acontecendo. Mas só existe um Deus para a gente depositar nossa fé dele, fazer a nossa parte e procurar viver, né? São 2:06. Procure fazer algo que agrade a Deus, meu amigo, enquanto há tempo, tá bom? Vamos que vamos. Primeira de hoje, alguma coisa. Sucesso que toca na número 1. 2:06.

Tá legal, agora 14:27. Manda boa tarde pra dona Raimunda, lá na João Viana Raiz. Boa tarde pra essa guerreira. Gente boa sempre curtindo a gente, né? A Glaice lá no Canto do Sabor, lá na Queimada Grande também, curtindo nosso programa, que bom, forte abraço. Brito tá na Severino Alves Pereira, né, Brito? Que bom ter vocês aí na nossa sintonia. Tocamos cada minuto, Zezé de Camargo, teve Igor Ferrari, Botadinha, Fernando Mendes, Dois Amores, Forró, Laço de Mel, Onde Você Está? Quem Dá Tempo é Relógio, tocamos também na programação, alguma coisa do Henrique Juliano aqui nas ondas do seu rádio. Programa da tarde, esse clima gostoso, estamos num dia diferente, né? Até parece que o inverno está começando, frio, tempo nublado. Achei que até poderia chover na manhã de hoje, mas não choveu. Mas o clima continua frio aqui na cidade, na região. Dozimos, 14:28. Programa da tarde, muito mais alegria no seu rádio. 87,9.

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1: Hora certa agora em Parambu, pontualmente 15 horas.
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4: Muito bem, vamos que vamos, Rádio Mania, agora 3:05, 15 horas 5 minutos. Tocamos aí para você, Leonardo, última canção, Wesley Safadão, Ludmilla e Ronaldinho Gaúcho, a música Tu Pode Falar Mal, Jorge Matheus Dói, sucesso o tempo todo aqui na programação da Mais Ouvida, né? 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
4: 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São 3:07 agora. Se liga na nossa programação, porque aqui a música acontece o tempo todo. Você internauta pelo site ou pelo aplicativo me ouvindo, nós temos ouvidos espalhados em todo o Brasil, em todos os estados do Brasil. Tem gente com a gente curtindo programa da tarde, né? E a gente fica feliz demais em ter você na nossa sintonia. Vamos de música, meia hora de sucesso, é aqui na programação da 87, a rádio número 1.
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0: Caralho! Que Deus te abençoe, meu irmão.
1: Amém, meu amigo.
0: Parabéns pelo seu DVD, tudo lindo. Boa noite, gente. Tem alguém tomando um aqui, tem?
1: O povo tá pronto.
0: Tem alguém na liga aí, porque é uma liga da galera massa da porra.

0: o problema que tem.
1: Salve de palmas! Vanderlomir! Padinha. Obrigado, meu irmãozinho. Deus abençoe você. Muito sucesso, tá?
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2: Tá legal, vamos que vamos. Agora, 15 horas 39 minutos. Vale FM, programa da tarde. Você curtiu aí comigo? Raí Douglas, o carpinteiro. Raquel dos Teclados, Bateu a Química, Panda e Gustavo Lima, Calcinha de Renda, tocamos Rei Vaqueiro e Natanzio Lima, Quem Manda em Mim Sou Eu. Luan Santana, Clone, Amado Batista, Pimenta e Chocolate, teve Léo Foguete, Deixo, Fagner Espumas ao Vento e Toninho Ferreira, Eu Não Posso Impedir. Tá na Vale, tá na Melhor, muito obrigado, excelente final de dia. Afinal, estamos em uma quarta-feira, hoje é dia 10 de... junho, o ano 2026. Estamos a poucos dias para a abertura do maior campeonato do mundo, né? Que é a Copa do Mundo. Então, vem aí a Copa do Mundo 2026. Esse ano tem muita coisa para acontecer, né? Tem Copa do Mundo, tem eleições. Vamos pedir vida a Deus para a gente ver tudo isso acontecer, né?

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Precisou de medicamento? Ligue para a rede de farmácia que mais cresce, que é a Luz e Vida. 3h41 agora, Raí Douglas, Lamou, vamos ouvir.

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0: Muito bem, Rádio Mania, chegando ao final, 2:04, agora 3:58. Você curtiu Iude, a música Volta Vai, Rick Renner, Não Perca a Sua Fé. Tocamos também Raí Douglas, Lamour, tá na Vale, tá na Melhor, muito obrigado pela sua sintonia, tá bom? Amanhã é um novo dia e a gente vai estar de volta, se Deus quiser, depois do Jornal da Vale, com muito mais música aqui no seu rádio, tá bom? Não desligue, vem aí, programa Rochando no Forró das 4 às 5:30 e a gente volta amanhã depois do Jornal da Vale, tá bom? Forte abraço, segue na nossa sintonia. Até lá, tchau, tchau.
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0: Hora certa em Parambu, 16 horas.
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Muito bem, vamos que vamos. Muito boa tarde, meus culpados. Boa tarde, meus culpados. Alô, minhas cabritinhas. 4:04. Já estamos no ar com o melhor do forró. Arrochando nó até 5:30, eu daqui, você daí, o melhor forró no seu rádio, seja você na cidade, do interior, onde você estiver. Muito bem.

0: 5h30, tô por aqui nessa quarta-feira, hoje 10 de julho. Rapaz, o sol agora que veio botar a cara fora, pra valer, né? Já no final do dia, tivemos uma manhã parcialmente nublada, uma tarde também. Eu acho que pouco sol botou a venta fora hoje, né? Mas agora tardinha, tá quente o sol aqui no Parambu, né? No meu Parambuzinho querido, terra boa, rapaz. Que terra maravilhosa é o Parambu, né? É, aqui é onde a gente nasceu, aqui é onde a gente está se criando. E a gente tem que valorizar o lugar da gente, né? Parambu é muito bom, graças a Deus. 4h05, vamos embora, trazer o forró. 966-47666, esse é o nosso telefone. Fica à vontade aí para pedir seu forró, tá bom? Mandar para quem você quiser. Tem aquele ouvinte que gosta de participar, tem aquele ouvinte anônimo, né? Ele curte o programa todo dia, mas nunca manda aquele alô, aquele abraço pelo WhatsApp. Mas não perde a notícia de tudo que passa por aqui. E a gente agradece de coração aí o carinho do cidadão de cada um. Vamos embora. 4h05. Você que está aí no seu trabalho, você que está em casa, você que está saindo do serviço agora, você que está a caminho de casa, você que está aí a caminho do futebol, para academia, fazer aquela caminhada. O nosso muito obrigado, ouvindo a gente pelo celular, né? Coisa boa. Rome Mata, vamos que vamos. Chefe é chefe, né, pai? Tá rolando.
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Vamos que vamos, que forró bom da gota serena. Claudionei, Juliana, coisa da IA. Eita, menino, teve vibe de hortelã. Nossa rodada, Yudi, eu, você, o Maiela. Teve Flavio e Lulinha. Tony Guerra, os três barulhinhos. Tocamos Xande, a lista. Homem Mata, música. Chefe é chefe, né, pai? Todo mundo ligadinho. Mandar boa tarde aqui lá pra Betânia. Meu amigo Antônio da Betânia. Alô, Antônio, um abraço pra você. Tá lá curtindo o programa. É o homem das cavalgadas. Ave Maria, tem duas éguas pra lhe vender, viu, Tony? Você botar aí nas cavalgadas. Cada cavalgada você arrenda aí, o menos a 10 real a hora, já dá alguma coisa, viu? Abraço aí pra o Antônio da Betânia. Tá me ouvindo, né, Tony? Tá lá, Betânia, ele, a Risoneide, sua esposa, Carlos Emanuel, Caio Henrique. Viu, Betânia? Tem duas réguas boas pra lhe vender, viu? Você alugar aí pras cavalgadas, né, galera? Um abraço pra você, a família toda aí na sintonia. É o homem dos Bacuri, rapaz. Eita, menino. Alô, Regis. O Regis, se não tá no Pernambuco, tá lá no Sergipe, tá no Juazeiro da Bahia. O homem tá por todo canto. Abraço aí pro amigo Regis. Tá mandando um abraço pra você, viu, Regis? É o Tony da Betânia. Dizendo ele que esse ano é um ano bom, né? Tem lá uma biroba com a capinadeira e aumentou. Tem 15 sacos de milho, rapaz. Tá no rolo. Tá bom? Abraço, Regis. 4h24, meu amigo santo. Lá no Sarandi, ele e a Ana Maria, sua esposa, Ana Júlia, filhinha, seu João, do Noêmia, estão lá no Sarandi, estão curtindo o programa. Deixa eu abraçar seu Chico Caboclo, Dona Francisca, lá no Trevo. Ontem à noitinha eu estive lá, fui lá fazer uma visita a eles. Bom demais, né? A gente sempre é muito bem recepcionado, muito bem atendido, recebido. Quando a gente chega lá, seu Chico. Seu Chico, suas histórias, né, seu Chico? Aquele abraço, muito obrigado. Rapaz. Ontem à tardinha à noite, juntamente com minha esposa Ana, a gente foi lá fazer uma visita lá, seu Chico Caboclo, Dona Francisca. Tomamos aquele cafezinho junto lá. Batemos aquele papo, aquelas histórias boas, né, seu Chico? Um abraço, muito boa tarde, muito obrigado aí pela sintonia de vocês. Abraço também pro Edgar e todos os demais que estão aí curtindo o Só Forró. 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Tá bom? Todo mundo lá já sabe do que eu estou falando, né? A primeira cavalgada de São Pedro, 2026, né? Concentração, 7 horas ali no Rancho do Joaquim, próximo ao cemitério. É, cavalgada pelas capelas da cidade. É, bênção dos vaqueiros com o padre Marcelo. Tem também almoço para os vaqueiros. Bingo de um carneiro. Vai ser dia 28. Dia 28 de junho de 2026. É a primeira cavalgada de São Pedro 2026, né? Cavalgada virou tradição aí nas comunidades, né? Já há um bom tempo. Mas na sede é a primeira vez que a paróquia vai estar realizando, né? Então, a primeira cavalgada de São Pedro 2026, que vai acontecer dia 28 de junho aqui na sede da cidade de Parambu. Concentração aqui próximo ao cemitério, ali no rancho do nosso amigo Joaquim. Todo mundo convidado, viu? E você não pode deixar de participar.

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2: Pra quem quer se apaixonar, a hora é agora. Simbora minha banda e essa música é linda demais e veio pra ficar. Bora, filho do som. Essa é linda demais.

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1: Hora certa agora em Parambu, 17 horas.
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0: Um minuto 5:01, você viu aí, faz de conta, Loira e Morena do Toca do Vale, Wesley Safadão. Essa daí foi pro Nildinho. Nildinho gostou do forró, né, Nildinho? Fozinho bom, final de tarde, final de dia. Coisa boa. Ei, vaqueiro, carro de malandro. É, relação maluca. É, Barões da Pisadinha. Tocamos Moicano, quero você, Márcia Felipe. Lá no começo teve sucesso do Yudi, Saudade Proibida. Galícia. Também Gaviões do Forró, né? 5:02. Trazer mais forró pra você daqui a pouquinho. Graças a Deus, bem recuperado aqui da voz, né? Depois de uma virose querer me pegar, mas parece que eu usei uma medicaçãozinha, deu uma combatida e vou ficar bom, se Deus quiser, né? 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Tá lá curtindo a gente, ele e toda a equipe, né? 5:03 três minutinhos, eu vou trazer forró.
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0: Abraçando aqui meu amigo Laércio lá de Altamira, tá curtindo o programa, né, Laércio? Abraço, João Mototáxi, Alto Bela Vista, Wanda, amiga Wanda, lá no bairro Vila Nova. Alô, Wanda, forte abraço pra você, tá, Wanda? Valeu aí pela sintonia. Alô, Bruno, meu amigo Bruno, rapaz, também sempre ligadinho com a gente, Bruno, que é filho da Wanda, né? Grande abraço, muito obrigado pela audiência. Vamos que vamos, tem forró no seu rádio.

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0: Muito bem, vamos que vamos. 17h28. João Gomes, igual meu pai, eu tenho pena de morrer. Carro de apaixonado tem que ter um som, né? Mani vaqueiro, não vou deixar de sonhar. Mastros com leite, brincar de amar aí. Jardim dos Animais, Balanço do Forró. A Poeira e a Estrada do Flávio José, lá pro Nildinho, tá lá na Céu dos Cariás, curtindo o programa, né? Nós dois, passei a noite no forró, Tonelada de Amor do Rei Vaqueiro, Tarcísio do Acordeon. Nildinho tá fazendo a janta, né, Nildinho? Ei, rapaz, uma jantinha, uma hora dessa, né? Tem que jantar cedo, né, Nildinho? Jantar cedo pra quando for deitar, né? Já tá mais a barriga mais vazia, né? O estômago mais vazio. Bom demais. Quando eu posso também, eu janto cedo. Pra quando for dormir, tá tudo beleza, né? Um abraço pra você. A janta aí deve estar uma maravilha, viu? Amanhã eu volto. Clima gostoso hoje o dia todo. Só gratidão a Deus por isso, né? Amanhã a gente retorna, se Deus quiser. 16h com muito mais forró. Vem aí Violas Meu Brasil. Depois tem o Vale Momento Evangelho. Tem dias que a gente apresenta o programa só até as 5, tem dia que a gente vai até 5h30, tem dia que a gente deixa só forró. É mais ou menos assim. Esses dias um pouco debilitado da voz, né? Virose chegando por aqui, mas tá quase indo embora. Haja mel com limão. Bom demais, graças a Deus. Vem aí, Violas Meu Brasil, depois tem o Vale Momento Evangelho, que eu volto amanhã, se Deus quiser. Tchau, tchau. Até lá.
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2: Muito bem, nós estamos começando mais um HDL Podcast. Você é muito, muito bem-vindo. Hoje eu quero tratar de um assunto palpitante que está aí na pauta, na agenda das igrejas, das nações, que é a questão dessas guerras que têm explodido aí, Irã, Israel, intervenção dos Estados Unidos, a invasão da Rússia à Ucrânia, muita gente dizendo que é o fim, que essa é a última geração. Então eu vou falar com você sobre os sinais da segunda vinda. Não perca, não vá embora não. Logo depois da vinheta estaremos de volta. Jesus voltará, isso é um fato. Esta data já está marcada e o homem não sabe. Só Deus tem esse conhecimento. Você está preparado? Tem sinais que possam nos ajudar a entender esse tempo? Esta questão da guerra de Irã e Israel reacendeu essa agenda escatológica e muita gente assodadamente tem afirmado que agora é o fim, que esta é a última geração e que é o tempo final. Acautele-se sobre isso. Não cabe a nós marcar datas. Todos aqueles que tentaram fazer isso fracassaram. O nosso tempo não é o tempo de Deus. Um dia para Deus é como mil anos é como um dia, diz a segunda carta de Pedro. Então, eu gostaria, à luz do sermão profético de Jesus, tratar com você, de forma objetiva, quais foram os sinais que Jesus apontou que deveríamos observar, sinalizando a sua segunda vinda. Mateus 24 relata, registra esse sermão profético. O contexto é que Jesus tinha saído do templo de Jerusalém e os discípulos, que eram galileus de uma região rural, uma região mais interiorana, diríamos, chegando em Jerusalém, e eles já tinham estado outras vezes também, mas não deixam de observar a beleza, a magnificência, a exuberância do templo de Jerusalém, que foi ampliado e embelezado por Herodes o Grande. E disse para Jesus: mestre, veja que obra, que construção, que pedras, que arquitetura, que beleza, que colosso. E Jesus responde para eles: pois não ficará pedra sobre pedra. Então Jesus se retira da área do templo, vai lá para o Monte das Oliveiras, que fica defronte do templo. E então os discípulos chegam e perguntam a Jesus: Senhor, que sinal haverá deste fato? E que sinal haverá da tua vinda e da consumação do século? Então Jesus estava tratando agora, ou eles estão perguntando, sobre duas coisas distintas. Primeiro, quando é que seria essa invasão de Jerusalém? Quando é que Jerusalém cairia nas mãos dos romanos? Quando é que o templo de Jerusalém seria destruído? E, ao mesmo tempo, engatam uma segunda pergunta, mais específica, que sinal haverá da tua vinda e da consumação do século? Quais são os sinais da segunda vinda de Cristo? Porque a segunda vinda de Cristo é a acrópole da nossa esperança, é o pináculo da nossa fé, é a consumação da nossa redenção. Ele voltará. A pergunta é como ele voltará e quais são os sinais que apontam para a sua segunda vinda. Aqui eu gostaria de tratar com você sobre esses sinais. Então, Mateus 24 vai nos informar no verso 4 assim: e ele lhes respondeu: vede que ninguém vos engane. Veja você que Jesus está falando aqui do engano religioso, da proliferação das seitas, dos ramos eclesiásticos de comunidades, de igrejas, de seitas que vão brotando, que vão surgindo como cogumelo, cada uma com a sua, com seu perfil, cada uma com seu arcabouço teológico, e muitas são criadas e engendradas pelo enganoso coração humano. Só no Brasil são registrados mais de 104 mil CNPJs de igrejas. É claro que nós temos dentre elas igrejas saudáveis, igrejas bíblicas, igrejas que são agências do reino, igrejas que pregam a palavra, igrejas que servem a Cristo, igrejas que amam o próximo, igrejas que estão alinhadas com as Escrituras. Mas há aquelas que também, como lá diz a Escritura, são doutrinas de demônios para enganar, para trair, para confundir, para levar as pessoas à ruína e à perdição. O Senhor alertou para o fato de que haveria falsos cristos, né? Falsos cristos, falsos profetas, versículo 24, porque surgirão falsos cristos e falsos profetas, operando grandes sinais e prodígios para enganar, se possível, os próprios eleitos. Ou seja, tem muita gente que acha que tem milagre é Deus que fez, todo milagre é operado por Deus. E aqui a Bíblia está dizendo que tem milagres dos falsos cristos, dos falsos profetas, que vão fazer coisas espetaculosas, extraordinárias, que nós não vamos conseguir explicar, mas são milagres e sinais para enganar, para confundir. Então não pense você que o fato de ter milagre é de Deus, não. É possível que falsos cristos e falsos profetas estejam operando esses grandes prodígios e sinais para enganar as pessoas, para induzi-las ao erro, para explorá-las como lobo que devora as ovelhas. Então, esse é o primeiro sinal, é o sinal do engano religioso. O segundo sinal está no versículo 6, e Jesus diz assim: certamente ouvireis falar de guerras e rumores de guerras. E ele ainda fala que se levantarão nação contra nação, reino contra reino. É um mundo em ebulição. É um mundo que parece mais um barril de pólvora. É um mundo que está prestes a explodir. As nações vivem em conflito, os reinos vivem em conflito. Conflitos de interesse econômico, político, ideológico. Só no século passado, o mundo foi massacrado por duas sangrentas guerras mundiais. Na primeira, 1914-1918, foram 30 milhões de pessoas mortas. Na segunda guerra, 1939-1945, foram 60 milhões de pessoas mortas. Os regimes de opressão, totalitários, comunistas, massacraram, mataram milhões, milhões e milhões de pessoas. As guerras são sangrentas. Hoje falamos de paz, mas investimos na guerra. A paz que existe é uma paz postiça. É a paz do medo. Porque você tem blocos, dois blocos que dominam o mundo, de um lado e do outro tem bombas atômicas, tem armas nucleares, em poder bélico para destruir o planeta, como já dizia Mikhail Gorbachev em 1985, que o arsenal que já tinha naquele tempo daria para destruir o planeta 27 vezes e que numa terceira guerra mundial não haveria nem vencedores e nem vencidos. O fato das guerras se multiplicarem, o fato do mundo estar vivendo em pânico, em desespero, o fato de nós estarmos aí pisando em ovos, na iminência talvez de um ataque nuclear, se houver qualquer loucura, é possível que se acione alguns botões e isso dispare uma destruição em massa que vai reverberar na destruição da raça humana. Jesus alertou para isso. Isso não é uma utopia, isso é uma realidade, hoje, apontando-nos para a breve volta do Senhor Jesus. Mas há um terceiro sinal que Jesus menciona no verso 7, haverá fomes e terremotos em vários lugares. Talvez a fome ou as fomes, né, sejam um efeito colateral das guerras. Onde tem guerra, tem miséria, tem destruição. Você gasta milhões e milhões de dólares para construir e numa única bomba destrói tudo. E às vezes destrói a casa que a pessoa tinha para morar, e destrói tudo que tem dentro dessa casa e a pessoa fica desamparada, sem casa, sem provisão. Isso vai desaguar em quê? Numa terrível crise econômica, isso vai desestabilizar famílias, isso vai enfraquecer o orçamento das cidades, isso vai gerar uma pobreza, um desemprego, e tudo isso reflete na questão das fomes. Aliás, as fomes não são falta de provisão no mundo, mas má distribuição das riquezas ou da provisão, enquanto uns morrem de comer, outros morrem de fome. Ainda hoje, quantas pessoas que vão para o seu leito com o estômago roncando de fome? Quantas pessoas vivendo abaixo da linha da pobreza, em extrema miséria? Quantas pessoas que catam no lixo aquilo que vão empanturrar o estômago, mesmo cheio, mas sem qualquer nutrientes necessários para uma saúde, para uma vida saudável? Então, essa é a realidade hoje. Num mundo de mais de 8 bilhões de habitantes, as fomes estão por aí. Mas os terremotos também. Multiplicam-se terremotos. A terra está tremendo, a terra está bêbada, a terra está embriagada. Os abalos sísmicos provocam desastres terríveis, colossais, prédios, pontes, estruturas, casas, cidades inteiras devastadas pelos terremotos. Nós temos que estar com os olhos abertos, atentos a esses eloquentes sinais que Jesus apontou que seriam sinais que apontariam para a sua segunda vinda. Mas ainda, versículo 12, versículo 9, é a perseguição religiosa. Então sereis atribulados e vos matarão, sereis odiados de todas as nações por causa do meu nome. Veja você que a perseguição é generalizada. Aliás, o apóstolo Paulo já tinha dito, quem quiser viver piedosamente em Cristo vai ser perseguido. O mundo odeia a igreja. O evangelho está na contramão dos valores do mundo. A igreja é uma contracultura. Então, onde chega a luz, as trevas são incomodadas. Então o mundo vai...
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povo querido de Parambu, boa noite, meus amados irmãos em Cristo, graça e paz seja com todos. Estamos iniciando mais um programa, Vale Momento Evangélico, programa esse da Igreja Presbiteriana Central de Parambu, através da Rádio Vale do Puiu 87,9.

0: estaremos juntinhos com vocês até 19 horas, na certeza que até aqui tem nos ajudado ao Senhor, tem nos sustentado, tem nos fortalecido. A Ele toda honra, toda glória e todo louvor. Amados irmãos em Cristo e amigos, que bom estarmos aqui mais uma vez. Que alegria, que satisfação renovada, Farias. Já tinha um bom tempo que eu não vim apresentar o programa em razão da correria, dos trabalhos, das viagens. Mas aprove o Senhor estar aqui nessa noite para apresentar o programa Vale Momento Evangélico. De antemão, quero deixar aqui o meu abraço aí para o presbítero Paulo. Já mandou um alô aqui que está na escuta, ô Farias. Paulão, um abraço, meu irmão, Deus abençoe a família de seu Franciné, um abraço aí para a família Torquato, Deus abençoe ricamente a vida, a família de cada um. Olha, eu quero convidar você nesse momento, vamos adentrar na presença do nosso Deus através da oração. Já fizemos a leitura, olha, desse lindo salmo, o salmo da família, que é o salmo 127, que todo bem procede de Deus. Todo bem procede de Deus. Olha, se o Senhor não edificar a casa, em vão trabalha os que edificam. Olha, Deus precisa ser a base fundamental, o alicerce fundamental do lar, da família. A família precisa estar sob essa base, sob essa construção, através da palavra de Deus. Porque só Ele pode nos sustentar, só Ele pode nos fortalecer, só Ele pode nos dar todas as ferramentas necessárias que nós precisamos para continuar a nossa vida nessa caminhada, como eu gosto de falar, nessa caminhada irredutível, aonde não tem marcha ré, mas sempre olhando para o autor e consumador da nossa fé, que é Cristo Jesus. Portanto, se o Senhor, meus amados, não edificar a casa, se o Senhor não edificar a casa, em vão trabalhos que edificam. Ou seja, se Deus não for a construção da nossa casa, do nosso lar, todo o nosso trabalho será em vão, será perdido. Portanto, que você possa abrir seu coração para essa mensagem. Convide o Senhor para a sua casa, para o seu lar, e diga: Senhor, seja o edificador da minha casa, seja o alicerce dessa casa. Porque uma casa sem alicerce, ela cai. Ela precisa ser construída através de um alicerce. Cristo é o nosso alicerce, é a nossa base fundamental que nos dá sustentação. Amém? Que Deus abençoe você, meu querido, da cidade de Parambu, do centro, dos bairros de Parambu, e a você do interior. Eu quero convidar você nesse momento, vamos entrar na presença do nosso Deus através da oração, pedir a Deus a direção do teu Santo Espírito para que Ele esteja nos conduzindo durante essa programação. Para que tudo quanto for feito aqui seja para a glória e o louvor do nome dEle, mas também seja para a nossa edificação, seja para o nosso deleite, a nossa alegria no Senhor. Que privilégio estarmos aqui para apresentar esse programa e falar desse Deus soberano, desse Deus poderoso, desse Deus maravilhoso, que é o autor da nossa vida. Como falou Jesus certa feita, ó, sem mim nada podeis fazer. E essa é uma realidade, que nós estamos cientes que sem Cristo nós não chegaremos a lugar nenhum. Portanto, vamos pedir a direção dele nesse momento. Amém? Querido Deus e maravilhoso Pai, toda honra, toda glória, todo louvor seja dada somente a Ti. Só o Senhor é Deus, soberano, poderoso, santo, justo, fiel, magnífico, esplêndido. O Deus Redentor, o Deus Salvador, o Deus que é o autor da vida, o Deus que deu Seu Filho para morrer na cruz, para nos salvar dos nossos pecados. Ó Deus, nós nos rendemos, nós nos prostramos diante do Senhor nesse momento, reconhecendo, ó Deus, até esse reconhecimento vem do Senhor. Esse é um reconhecimento que o Senhor nos dá, para que nós possamos buscar a Tua face, ó Deus, convicto daquilo que o Senhor tem feito por todos nós. Portanto, nesse momento, ó Deus, nós entramos na Tua presença em Cristo Jesus, como ensina a Tua palavra. Em Colossenses 3:17 está escrito, Bíblia e linguagem de hoje: portanto, tudo o que vocês fizerem ou disserem, façam em nome de Jesus, e por meio dele agradeça a Deus o Pai. É no nome de Jesus que nós entramos na Tua presença, ó Deus. Primeiramente, queremos externar nossa alegria, nossa gratidão, Senhor, pelos Teus feitos maravilhosos realizados todos os dias na vida de todos nós, na nossa casa, no nosso lar. Ó Deus, a proteção, o livramento, o cuidado, ó Deus, o pão de cada dia, o abrigo, a família, ó Deus, obrigado por tudo que o Senhor tem nos dado. Obrigado por tudo que o Senhor tem, ó Deus, oferecido a cada um de nós através do Teu Filho amado Jesus Cristo, no quesito espiritual também. Fala das bênçãos materiais, mas não podemos esquecer que sobrepõe as bênçãos materiais as bênçãos espirituais, ó Deus. Obrigado porque elas são eternas, os Teus feitos, as Tuas promessas. Que o Senhor continue nos sustentando, nos guiando, ó Deus, no Teu caminho, na Tua vontade, pois só o Senhor é capaz de mudar o coração, só o Senhor é capaz de mudar a nossa mentalidade, nos dá o entendimento, ó Deus, de um coração quebrantado, convicto das Tuas promessas, da Tua verdade, porque a Tua verdade é a palavra que liberta. A Tua palavra que liberta o nosso coração, do nosso eu, do nosso querido, da nossa vontade. Ó Deus, nesse momento eu te peço que abençoe os lares, as famílias de Parambu, abençoe essa cidade de Parambu, as autoridades, em nome de Jesus. Seja conosco nesse programa, seja conduzindo, ó Deus, o meu coração, a minha mente, as minhas faculdades mentais, fazendo cativo a Tua vontade e o Teu querer. Seja com a vida do Farias, seja com a vida de sua família, abençoe a sua família. Farias sempre aqui nos auxiliando, nos ajudando nesse programa. Que o Senhor abençoe grandemente a vida dele e sua família, Pai. Abençoa todos os irmãos da Igreja Presbiteriana Central de Parambu, todos aqueles que estão na escuta. Eu peço ao Senhor que esteja abençoando a vida do pastor Alexandre, os presbíteros da igreja, os diáconos e toda a membresia. E abençoe também as demais igrejas da nossa cidade, Pai. Que a boa mão do Senhor seja sobre cada lar, seja sobre cada família, abençoando ricamente a vida de cada um em Cristo Jesus. É em nome de Jesus que eu te peço e é em nome de Jesus que eu te agradeço, que assim seja. Amém e amém. Farias, em Parambu, são exatamente 18 horas e 9 minutinhos. Esse é o programa, né, Vale Momento Evangélico, que tem um oferecimento da Igreja Presbiteriana Central aqui de Parambu. É um programa voltado para a família, que tem como objetivo levar uma mensagem de fé, de força, de ânimo e de esperança para o seio da sua família e para o seu coração. Nós vamos ouvir a primeira faixa musical de hoje. É Eu e Minha Casa, essa linda canção de Léo Brandão e Juliana Souza.
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1: Para o Bus, 18 horas e 15 minutos, estamos de volta com o programa Vale Momento Evangélico, em sintonia com Deus e também com a vida. Que canção linda, gente, né? Eu e minha casa serviremos ao Senhor, com Léo Brandão e Juliana Souza, essa linda canção. Que Deus possa te abençoar ricamente através dos louvores também, porque os louvores, eles falam demais com a gente. Toca lá no fundo do nosso coração. E o intuito é que Deus lhe abençoe também através das canções, através dos louvores, das letras, né? Através dos louvores, que Deus esteja abençoando a vida de cada um de vocês. Olha, hoje é quarta-feira, teremos trabalho no bairro Queimada Grande. Um abraço aí para o missionário Ataíde Augusto, sua esposa Daiane. Deus abençoe a vida dos irmãos, né, que fazem esse trabalho ali no bairro Queimada Grande, na congregação ali do bairro Queimada Grande. Deus abençoe todos aqueles que todas as semanas estão ali, todas as quartas-feiras, estão acompanhando, apoiando, auxiliando ali o missionário. Deus abençoe ricamente os amados irmãos lá do bairro Queimada Grande. Que Deus abençoe a vida de todos. Eu quero deixar o meu boa noite aqui para a nossa irmã Felícia e Manuel ali, o São Cipriano. Deus abençoe a Corrinha, o Thomas, o Tiago, a irmã Inalda, a Liga, a Josefa, a Diana, a Célia, a Alderes, Val, todos ali do bairro Queimada Grande, a nossa irmã Lúcia lá do bairro Beleza. Deus abençoe a vida dos amados. Quero deixar meu boa noite também aqui nessa noite de quarta-feira para a Dorinha da Assunção. Alô, Dorinha, um abraço para você, Dorinha. Deus abençoe sua vida, Deus abençoe sua família. Não participou mais do programa, Dori, mas a gente não esquece de você, tá bom? Deus abençoe sua vida. Alô, Malvina Noronha, um abraço para Malvina Noronha, o Jefferson. Mudaram, não foi, Malvina? Se mudaram do nosso Parambu, deixaram o nosso Parambu. Estão morando agora no Pionono, mas sei que são ouvintes do programa. Deus abençoe a sua casa, a sua família, Malvina, em nome de Jesus. Um abraço aí para o Jefferson, Deus abençoe. O meu boa noite também vai para a Dona Fransquinha, seu Zé Mateus, que Deus abençoe. Dona Fransquinha, obrigado pelo carinho da sintonia. Os pais aí da Márcia, quem trabalha junto ali, Deus abençoe a vida da Márcia. Meu boa noite também vai para o seu Otávio Monteiro, Dona Ineuza, que são ouvintes do programa Vale Momento Evangélico. Um abraço para vocês. Irmã Francisca Noca, um abraço. Dona Zefinha, Thelmo, Sérgio, Deus abençoe e obrigado pelo carinho da sintonia, tá bom? E a nossa irmã Maria Pinheiro, um abraço para você. O Antônio Pinheiro, Deus abençoe a vida de vocês. Cláudia e família, Deus abençoe. Onélia, obrigado aí pelo carinho da sintonia. E a nossa irmã Nenê, Deus esteja abençoando ricamente a vida de todos vocês em Cristo Jesus. Olha, dia de terça-feira nós temos culto de oração na igreja. Culto de oração, dia de terça-feira, ontem, né, estivemos presente ali no culto de oração, uma mensagem abençoada, né, que o pastor Alexandre trouxe, baseada aqui no Salmo 127. Esse salmo que eu iniciei o programa fazendo leitura, é o salmo considerado o salmo da família, né, um culto abençoado, onde a gente teve a oportunidade de ser fortalecido, de ser agraciado através da palavra de Deus. Gente, é isso que nós precisamos. Nós estamos vivenciando dias difíceis na nossa vida, né? Gerações se perdendo, gerações, né, se autodestruindo. E Deus é a salvação para todos nós. Cristo, ele pagou um preço muito caro para que tivéssemos vida, vida em abundância. Muitas vezes as pessoas associam a vida à abundância com vida financeira, com poder aquisitivo, com dinheiro. Mas a vida à abundância é quando você tem paz com Deus. É quando você tem uma consciência tranquila, é quando você tem paz mental, é quando você tem paz espiritual, é quando você tem paz e comunhão com Deus. Essa é uma vida abundante. É quando você vive em comunhão com Deus. É quando você tem a presença de Deus. Gente, não existe riqueza maior na nossa vida que a presença de Deus no nosso coração. Porque é Deus que é o autor da vida. É Ele que ressuscita os mortos, é Ele que cura o ferido, é Ele que nos fortalece, é Ele que nos dá esperança, é Ele que nos renova a nossa alegria todos os dias. Ele é a razão da nossa vida, Ele é a razão da nossa existência. Sem Deus não chegaremos a lugar nenhum. Portanto, nós precisamos buscar a face, nós precisamos buscar essa palavra que dá vida. O apóstolo Paulo, escrevendo aos Romanos, ele falou: eu não me envergonho do evangelho, pois é o poder de Deus para salvar todos os que creem. E a Bíblia diz: conhecereis a verdade vos libertará. Portanto, essa é a palavra, é a verdade que nos liberta, que nos liberta do pecado, que nos liberta dos caminhos tortos. A Bíblia fala, meus amigos, que há caminhos que parecem certos, mas o final é morte. Portanto, deixe essa palavra para você nessa noite. Busque a presença de Deus, busque a palavra de Deus, busque o caminho do Senhor. Amém? Em Cristo Jesus. Olha, dia de terça-feira, culto de oração. Dia de quinta, culto de doutrina. Sábado, trabalho com jovens e adolescentes. E ao domingo pela manhã, escola bíblica dominical. E à noite, o culto vespertino. Amém? Que Deus abençoe. Vamos ouvir mais uma faixa musical, Farias? Nós vamos ouvir agora Refúgio, com Emaús. Vamos ouvir essa linda canção.

Bom, 18h28, estamos de volta, meu irmão, minha irmã, meu amigo ouvinte do programa Vale Momento Evangélico, em sintonia com Deus e também com a vida, ouvindo essa canção linda aí, refúgio, que o Senhor possa ser o seu refúgio, refúgio da sua vida e da sua família, em Parambu 18h29. Quero deixar minha boa noite aqui para a Maria dos Santos. Deus abençoe, irmã Maria dos Santos. Deus abençoe a sua saúde, a sua vida, minha irmã Rizonete. Deus abençoe a vida de vocês, todos os moradores ali do bairro Brasília. Nosso irmão José Manteiga, carinhosamente chamado por José Manteiga, ali na Vila Nova. Que Deus abençoe. Isaura, nossa irmã Isaura, toda a família. O Dadá, a Corrinha, Deus abençoe a vida de vocês. Obrigado aí, gente, pelo carinho da sintonia. Feliz em saber que a gente tem muita gente na escuta. Muitas vezes as pessoas não participam, mas a gente sabe que está na escuta. E eu estava até mencionando aqui com Farias em off, porque a gente viaja muito, eu viajo. Então, os dias de quarta-feira fica, né, vago, sem a minha presença, ou mais com as mensagens. E, de certa forma, as pessoas vai se desligando um pouco. Mas estamos aqui de volta, agradecer a Deus por nos permitir estar apresentando o programa hoje, né? Eu quero deixar meu boa noite também aqui para o seu Joaquim Paraibano. Deus abençoe sua família, a Shirley lá no Retiro, a Bela Rosa e Eliseu no São João, Zé Ronaldo e toda a sua família, Deus abençoe. No Alto Bela Vista, Marilza, Deus abençoe. Seu Manuel Noronha, Deus abençoe. A nossa irmã Eunice, a Lena, o Fábio, a Maura e família. O Vanilson aí, família, Deus abençoe. Elissandra e família, Flor e Corrinha, Neto e Catiúcio, Cairo e Jaine, Brenda e Wendel, Sérgio e Suiane, seu João Soares e família lá no Gavião, Antônio Salles, um abraço, meu primo, Deus abençoe. Tico e família na Serra dos Lopes e a nossa irmãquinha, Deus abençoe a vida de vocês, sua saúde, irmãquinha. Lamila no Juazeiro, Lamila também deu uma subida, né, Lamila? Não sei se viajou, mas a gente sempre lembra de vocês. Lamila no Juazeiro e toda a família, Deus abençoe. Alfredo Shoa, a Cida, esposa aí do nosso irmão Denilson Fernandes, Deus abençoe. Obrigado pelo carinho da sintonia. Liel e Esté, a Dil Bernardes na Serra dos Leites, Cleonide no Monte Senhor e Márcio, Deus abençoe a vida de vocês. Obrigado a todos pelo carinho da sintonia. E agora é o momento, gente, esse é o momento de a gente trazer uma reflexão para o nosso coração, momento de trazer uma reflexão da palavra de Deus. E essa reflexão, ela está baseada no livro de Mateus, capítulo 27, no verso 46, aonde nós estaremos tomando como base a reflexão de hoje, tá bom? E o versículo 46, ele fala o seguinte: por volta das 3 horas da tarde, Jesus bradou em alta voz: Eli, Eli, lama sabactani, que significa: meu Deus, por que me abandonaste? Amados e irmãos em Cristo, essa é uma palavra, essa é uma reflexão voltada para a solidão. O próprio Cristo, em um dado momento, ele sentiu essa solidão. Mateus 27 nos leva ao momento, amados, mais doloroso da vida de Jesus. Ele está na cruz, ele foi traído. Jesus foi abandonado pelos discípulos, rejeitado pelo povo e condenado injustamente. Jesus, ele foi zombado, espancado, humilhado,

nos ensina que até mesmo ele passou por um momento de solidão, ou passou por momentos de solidão. Se o próprio Jesus Cristo, amados, enfrentou a solidão em sua caminhada, isso nos mostra que também passaremos por momentos semelhantes. E a solidão, ouvintes do programa, e irmãos em Cristo e amigos que ouvem nessa noite, a solidão ela pode fazer parte do caminho, mas não significa que fomos abandonados por Deus. Pelo contrário, é justamente nesses momentos que nós podemos experimentar de forma mais profunda o consolo e a presença de Cristo. O que nós podemos, amados, aprender com essa palavra de hoje de Jesus? O que ela quer nos ensinar e trazer à nossa memória? Nós podemos aprender, irmãos e ouvintes do programa, que nos dias de solidão, essa palavra de Jesus nos lembra que primeiro nós precisamos entender a nossa dor. Ele entende a nossa dor. Jesus, ele entende a nossa dor. A Bíblia fala que por volta das 3 horas da tarde, Jesus bradou em alta voz. Mateus 27, verso 46, parte A do versículo. Naquele momento da cruz, Jesus experimentava algo que nunca havia vivido. Desde a eternidade, ele tinha comunhão perfeita com o Pai. Porém, naquele instante, ele estava carregando o pecado do mundo. E isso nos ensina algo importante. Jesus sabe o que é sentir a dor da solidão. Ele também, meus irmãos, experimentou momentos em que se sentiu sozinho. E por isso entende profundamente aquilo que muitas vezes nós passamos. Quantas vezes você já se sentiu sozinho? Quantas vezes você já sentiu solidão na sua vida? Aquela sensação, né, de estar sozinho, desacompanhado ou incompreendido pelas pessoas. E isso muitas vezes, amados, desencadeia na nossa vida sintomas como tristeza, ansiedade, insônia. E isso dói na nossa vida. Mas Jesus, o nosso Salvador, ele passou por esse momento também como homem. Ele não é um Salvador distante que não entende nossa realidade. A Bíblia declara o seguinte, meus amados: porque não temos um sumo sacerdote que não possa compadecer-se das nossas fraquezas. Hebreus 4, verso 15, parte A do versículo. Jesus, ele é o sumo sacerdote que se compadece das nossas fraquezas, que se compadece das nossas dores, dos nossos momentos de solidão, de abandono. Ele se compadece de nós. Amados, nos dias de solidão, essa palavra de Jesus nos lembra que Deus não nos abandona. Olha o que diz: meu Deus, por que me abandonaste? Nós podemos observar algo importante no texto. Mesmo em meia dor, Jesus ainda chama Deus de meu Deus. Isso mostra que mesmo sem sentir a presença do Pai naquele momento, ele continua se dirigindo a Deus, meus amados. E essa expressão revela relacionamento. Mesmo em meio ao sofrimento, Jesus Cristo, ele mantém sua plena confiança no Pai. Em tempos difíceis, nós podemos ter a impressão de que Deus se afastou. Quantas vezes, amados? Quantas vezes você tem passado pelo vale, pelo deserto, pela dor, pelo sofrimento e veio na sua mente que Deus tinha lhe abandonado, que Deus tinha se afastado de você? Porém, amados, isso não significa que ele realmente nos deixou. A respeito de Deus, a Bíblia afirma o seguinte: nunca o deixarei, nunca o abandonarei. Hebreus 13:5. Será que uma mãe pode esquecer do

0: bebê que ainda mama e não ter compaixão do filho que gerou? Embora ela possa esquecê-lo, eu não me esquecerei de você. Olha o que diz a palavra em Isaías 49, verso 15 a 16. Será que uma mãe pode esquecer do bebê que ainda mama e não ter compaixão do filho que gerou? Embora ela possa esquecê-lo, eu não me esquecerei de você, diz a palavra do nosso Deus Todo-Poderoso. Amados, não existe para nós, seres humanos, nada mais importante do que a palavra de Deus. Ainda que o nosso coração duro, teimoso e rebelde, cheio de vontades e desejos carnais, queira dizer não, mas a palavra de Deus é sim a coisa mais importante para todos nós. A palavra de Deus é vida. É vida e abundância. Nos dias de solidão, essa palavra, meus amados, nos lembra que a solidão não é o final da história. O clamor de Jesus na cruz não foi o final da história. Mateus 27 mostra o momento mais escuro da crucificação. Porém, em 3 dias, depois acontece algo extraordinário. O que foi que aconteceu? A ressurreição. Amados, naquele momento, a cruz parecia derrota. Para muitos, parecia que tudo tinha terminado. Os próprios discípulos estavam com medo, confusos e desanimados. Mas, na verdade, meus amados irmãos e ouvintes do programa Vale Momento Evangélico, a cruz fazia parte do plano de Deus para trazer salvação ao mundo. Louvado e exaltado seja nosso Deus. Aquilo que parecia derrota se tornou a maior vitória da história. Aleluia! Aqui nós aprendemos, amados irmãos, um princípio muito importante. Momentos de solidão não são o capítulo final da vida. Receba essa palavra para você hoje. Momentos de solidão não são o capítulo final da sua vida. Deus ainda está escrevendo a história. A Bíblia declara o seguinte: o choro pode durar uma noite, mas a alegria vem pela manhã. Salmo 30, verso 5. Aleluia e louvado seja nosso Deus por essa palavra. Olha, o choro, ele pode durar uma noite inteira, mas a alegria, ela vem pela manhã. Que essa palavra sirva de consolo para a sua alma, para a sua vida. Amém? O silêncio do sábado, meus amados, não significava que Deus tinha abandonado seu filho. Significava apenas que ele ainda estava trabalhando para a redenção da humanidade. Aquilo que parecia o fim era, na verdade, o começo de algo novo. Assim também, amados, acontece em muitos momentos da vida. Talvez hoje você esteja vivendo dias difíceis, dias de silêncio, em que parece que nada está acontecendo, mas Deus ainda não terminou sua obra. A solidão que você sente hoje não define o seu futuro, meu irmão. Deus ainda pode transformar a sua história, acredite na palavra do Deus vivo. Para concluir essa reflexão de hoje, eu quero dizer que Jesus passou pela cruz, meu irmão. Ele passou pela cruz, pelo abandono e pela dor, para que nunca estivéssemos verdadeiramente sozinhos. Ele carregou nossos pecados, nossa culpa e nossas dores. Hoje qualquer pessoa pode se aproximar de Deus por meio de Cristo. Louvado seja nosso Deus por essa palavra, por essa verdade. E mesmo nos dias mais silenciosos da vida, podemos ter a certeza de que Deus continua presente. Porque aquele que morreu na cruz, ressuscitou e prometeu: e eis que eu estou convosco todos os dias, até a consumação dos séculos. Que Deus possa estar aplicando essa palavra ao seu coração, trazendo vida, trazendo renovo, trazendo esperança para o seu coração, e vivificando a sua vida, te levantando e fazendo com que você erga a cabeça e continue a luta, meu irmão. Um abraço para todos que nos escutam nessa noite em Cristo Jesus. Jesus te ama. Amém? Em Parambu, 18 horas e 44 minutos. 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Lembrando que hoje temos trabalho no bairro Queimada Grande, né? Amanhã é quinta-feira, temos culto de doutrina na igreja. Sábado, trabalho com jovens e adolescentes. Domingo, pela manhã, escola bíblica dominical. A melhor escola do mundo é a escola bíblica dominical. Amém? E à noite, o culto vespertino. Farias, eu vou orar já, tá bom? Que eu vou sair um pouco mais cedo. Eu vou orar e a gente fica concluindo aí com uns louvores, tá bom? Quero agradecer a Deus por essa oportunidade que Deus me deu de estar aqui mais uma vez. Agradecer a Deus por essa palavra, por essa reflexão. Que Deus possa estar abençoando ricamente sua vida, tá bom? Pai, nós te louvamos em Cristo Jesus. Nós te bendizemos na beleza da tua santidade. Agradeço ao Senhor, Deus, pelo dom da vida. Agradeço ao Senhor pela tua graça maravilhosa que deliberadamente nos alcançou. Não merecemos, ó Deus, o teu amor. Não merecemos o teu perdão, a tua graça maravilhosa. Mas o Senhor deliberadamente decidiu nos amar. Não foi nós que buscamos o Senhor primeiro, foi o Senhor que nos amou primeiro, ó Deus. Obrigado, ó Deus, por nos amar, nos perdoar, nos acolher no teu reino, nos transportar para o reino do seu Filho de amor. E hoje, ó Deus, nós usufruímos dentro desse contexto espiritual. Acreditamos, Senhor Deus, nas tuas bênçãos. Acreditamos no teu amor, na tua proteção, no cuidado do Senhor, naquilo que o Senhor fez por nós através de Cristo Jesus, ali na cruz do Calvário, e ressuscitando Ele. Hoje nós podemos ir à presença do Senhor em Cristo Jesus, na certeza que o Senhor é um Deus misericordioso, é um Deus bondoso, que atende o clamor daqueles que acreditam, que se humilham e buscam a tua face. Portanto, obrigado, Deus, por essa oportunidade de apresentar o programa mais uma vez. Eu quero agradecer ao Senhor pelos lares e as famílias que nos acompanham. Abençoa a cidade de Parambu, as autoridades desse município. Eu oro em favor da vida do Farias, da sua família, da sua casa. Abençoe minha família também, Pai, em Cristo Jesus. Essa oração que eu te faço e te agradeço, que assim seja. Amém e amém. Pessoal, se Deus permitir, nós estaremos na próxima quarta-feira aqui de volta. Um grande abraço para todos e até lá. Tchau, tchau.
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Monte dos Reis dias, Isaías e o Senhor assentado em um alto e sublime trono. E os serafins clamavam uns para os outros, que eles diziam: Santo, Santo, Santo é o Senhor dos Exércitos.

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